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1: Obrigado, irmão.
0: Valeu, família. Deus abençoe vocês. 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
1: Projeto lindo, gratidão. Abençoado. 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Obrigado.
0: Gratidão nossa para vocês.
1: E não importa o que a gente esteja vivendo, se Deus está, está tudo bem.
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1: Alô, meus amigos de Laguna Carapã região, bom dia!
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1: Hoje 11 de julho de 2026, é sábado, é finalzão de semana. Muito obrigado a você que já está ligado com a gente, já está nos acompanhando. Bom dia.
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1: Olha, então, 5h55, hoje às 5h55 tem oração da manhã com o padre Reginaldo Manzotti. Hoje é sábado, né? Oração da manhã, padre Reginaldo Manzotti, às 5h55.
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1: Joãozinho e você. Mande pra nós, então, o WhatsApp, né? Manda um zap pra nós aí, 99997-1049 é o telefone que você pode, que você deve participar com a gente aí, tá bom? Não esquece, manda mensagem pra gente, manda um alôzão, bom dia. É, então você pode pedir sua moda também, tá bom? Manda sua, pede sua moda aí pra nós tocar pra você, beleza?
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1: Olha, manda um bom dia então lá pra Dona Cida lá e o Antônio, né? Lá na central, acompanhando a nossa programação. Bom dia, obrigado, Dona Cida, obrigado, Antônio. Também com a gente o Hilário, né? O Hilário começa sempre a programação juntinho com a gente aqui. Nosso amigo Hilário, ontem recebi uma visita do Hilário, um grande abraço, Hilário. Nosso amigo Hilário, bom dia, obrigado por estar sintonizados com a gente aí, tá bom? Um grande abraço também a Dona Sueli, o Ivan, todas as manhãs ligadinhos com a gente aí, bom dia. E eu mando bom dia também lá pro Vilso, né? Vilso Gava também ligado com a gente, também nos acompanhando nesta manhã. Um abraço ao Vilso Gava, Salete, ao Marcelo Pesarico, a Jéssica, todas as manhãs, nos acompanhando aí. Aquele abraço muito especial. Bom dia.

Vamos então começando mais um programa, né? Vamos começar com moda bonita. Olha, eu trago pra você Trio Parada Dura. O carro e a faculdade. Olha a hora certinha, agora são 5 horas e 4 minutos.

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2: Muito bem, agora são 5h10, 5 horas e 10 minutinhos. Olha só aí, a Thaí de Alexandre. Você marcou pra mim música bonita pra você.

0: E assim vamos agradecendo a sua presença, a sua participação com a gente aqui na programação do Terra Sertaneja. Muito obrigado por esta companhia maravilhosa.
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0: 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Olha a hora certa, 5:13.
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0: Muito bem, 5:14 agora, 5:14, programa Terra Sertaneja para você, manhã de sabadão, né? Um abraço muito especial para você que nos acompanha nesta manhã.

Daqui a pouquinho então, vamos tocar Mãe de Carvão. É, Lil e Léo, Mãe de Carvão, lá pro Vilso Gava. Um abraço, viu, Vilso? Obrigado por estar acompanhando a gente.

trazendo aí o seu pedido musical, Mãe de Carvão, daqui a pouquinho, com Lil e Léo aqui no programa. Agora vamos ouvir Amor de Primavera. É o de Paulo e Paulino.

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0: Muito bem, praião, praião e prainha, é chato gostar. Ouvimos também Mãe de Carvão, é isso aí, música bonita para você. Nesta manhã, Lil e Léo, Mãe de Carvão lá pro Vilso Gava. Obrigado, viu, Vilso, pela sua participação aí na programação. E ouvimos também de Paulo e Paulino, música bonita, Amor de Primavera, na programação do Terra Sertaneja.
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0: Olha, eu vou agradecendo a presença do nosso amigo Valdeli. Aô, Valdeli, um abraço especial para você, meu irmão. Bom dia, João. Bom fim de semana para você também, tá bom, Valdeli? É de folga hoje, tranquilo, né? Um abraço para o nosso amigo Valdeli José dos Santos. Ele quer ouvir Cachorro de Madame com Christian Ralph. Tá bom, já vamos tocar para você então, tá bom? Tá bom, Valdeli? Um abraço especial para você. Quem está com a gente também, nosso amigo Joaquim, ligadinho com a gente nesta manhã de sabadão. Um abraço aí pro Joaquim, bom dia, João, beleza. Ele quer ouvir Meu Destino, Zezé de Camargo. Tá bom, então, meu amigo, vamos tocar para você daqui a pouquinho na sequência da programação. Olha, mando bom dia também lá pro Zé Cassense. O Zé Cassense também com a gente, ouvindo, curtindo a nossa programação. Obrigado, Zeca, obrigado também a dona Clarice, né, a esposa, que nos ouve todas as manhãs. Então, Zeca, dona Clarice, ligadinhos com a gente no chimarrão, né, um grande abraço. Olha quem está ligadinho conosco e também curtindo a nossa programação, é o nosso amigo Teno. Bom dia Teno, obrigado pela audiência, muito obrigado por estar acompanhando Terra Sertaneja na manhã. Um abraço aí pro Teno, pra Cleice, pro Jardel, pra Aline, todos os dias nos acompanha lá de São Miguel do Oeste, lá em Santa Catarina. Bom dia!

Vamos então para a sequência, né? Vamos ouvir moda bonita aqui no Terra Sertaneja, que é para isso que estamos aqui, né? Então vamos começando então com Christian Ralph, lá pro nosso amigo Valdeli. Um abraço, Valdeli. É Cachorro de Madame. É uma das antigas aí do Christian Ralph, né? Na minha opinião, quando o Christian Ralph estava no seu melhor momento da música sertaneja. Vamos curtir aí. Cachorro de Madame.

Muito bem, 5h40. Olha só, aí, Dulciriema, não beba mais não. Aí ouvimos também Silveirinha, Alma Vazia. E a primeira foi Christine Ralph, Cachorro de Madame. Música bonita para você aqui na programação do Terra Seu.

0: abraço, Joaquim. Obrigado aí pela participação, tá bom? Aí o Joaquim pediu aí destino, Zezé e Luciano. Um abraço especial. E também o nosso amigo Valdeli pediu aí Cachorro de Madame com Christine Ralph. Fica bonito. Destino, Zezé e Luciano. Um abraço especial. E também o nosso amigo Valdeli pediu aí Cachorro de Madame com Christine Ralph. Fica bonita aqui na programação do Terra Sertaneja.
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0: Muito bem, agora são 5:43, 5:43, mandando um bom dia para você que acompanha a nossa programação. Vamos aí para mais uma sequência, né, na programação. Um abraço, bom dia lá para Dona Gilda Barbosa, ligadinha com a gente. Aquele abraço, Dona Gilda, bom dia, daqui a pouco tem música, né? Beto Espíndola pediu Palavras de Homem. Vamos tocar agora, já pra você, tá bom? Tem primeiro Henrique Juliano lá pra Genesi. Alô, Genesi, lá de Dourados. Bom dia, Joãozinho. Toca a música, atende o celular. Henrique Juliano, ofereço pro meu amado Mauri Grando. Valeu, Genesi, bom dia. Eu procurei aqui, a música que me foi sugerida foi online, tá? Deve ser essa, vou tocar essa pra você então, tá bom? Bom dia aí pra nosso ouvinte de todas as manhãs. A Genesila de Dourados, um abraço aí pro Mauri Grando também, né? O amado Mauri Grando. Grande abraço, Mauri, bom dia. Aí depois, vamos atender daí o Beto Espíndola, Edna Martins, lá na Central, né? Ligadinhos com a gente, acompanhando a nossa programação. Bom dia, Beto, bom dia, Edna. Palavra de Homem, daqui a pouquinho no programa. E depois a Dona Gilda Barbosa, aí também com a gente. Bom dia, Dona Gilda, obrigado pela companhia, obrigado pela audiência. Vamos ouvir a Dona Gilda, então, né? Alô, Dona Gilda, bom dia.
3: Oi, João, passa o número da rádio pra mim.
0: Ah, ela quer o número da rádio primeiro, né?
3: Meu telefone, manda no zap.
0: Tá bom, então eu mando no zap pra senhora. Eu achei que ela já ia mandar direto pra mim no meu celular, no meu, né? Vou mandar então pra senhora agora, tá bom, Dona Gilda? Bom dia, obrigado por estar conosco e curtindo a nossa programação, beleza? Aquele abraço especial, muito obrigado pela sua maravilhosa companhia. 5 horas, agora são 5:44, 5:44, Henrique Juliano chegando online.

0: Espíndola e a Edna Martins. Olha, essa que vai pro Mauri Grando, né? Eu acho que é essa música, viu? Um abraço especial lá pra Genesila de Dourados. Agora não chega. Henrique Juliano sem rede.
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1: É, isso aí foi pra Genesi, mais uma do Henrique Juliano, né? Bom dia pra você, obrigado pela companhia. A Mauri Grando, Lava Jato, Angico Preto, bom dia. É, ouvimos aí a música bonita aqui na nossa programação, ouvimos também Homem de Palavra, né? Lá pro nosso ouvinte de todas as manhãs, aí o Beto Espíndola e a Edna Martins lá na Central.
0: Chega mais nenhum.
1: Olha, era certo, 5h54, vamos encerrando a primeira parte, a primeira hora, mandando um abraço pro pessoal lá da Pastelaria Avenida, ligadinhos com a gente, a Zélia, a Elisa, a Leonora, o Sebastião, o Tiné, o Astúrio, toda a moçada aí da Pastelaria Avenida, aquele abraço especial, daqui a pouco tem Mato Grosso e Matias no programa, aquele abraço a vocês aí, Pastelaria Avenida, ligadinhos com a gente, curtindo a nossa programação. Também com a gente Paco Martins, ele quer daqui a pouquinho passar em Goiânia, daqui a pouquinho na programação também, pro nosso amigo Paco Martins. Hoje é sabadão, hoje vamos ouvir a oração da manhã com o padre Reginaldo Manzotti, acompanha comigo, daqui a pouco eu volto, 5h55.

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Família. Bom dia, querido povo de Deus. É sábado. Família que reza unida, põe no teu coração: unida sempre estará. Repita comigo: família que reza unida, unida sempre estará. E é unidos que vamos rezar neste sábado, em nome do Pai, do Filho e do Espírito Santo. Amém. A cruz sagrada seja minha luz. Não seja o dragão meu guia, retira-te, Satanás. Nunca me aconselhes coisas vãs, é mal o que tu me ofereces, bebe tu o teu veneno. Ó Deus, no início deste dia, venho pedir, por intercessão do glorioso São Bento, que sempre se mostrou compassivo com os necessitados, fazei com que nós obtenhamos o auxílio em todas as nossas aflições. Ó Deus, no início deste dia pedimos, por intercessão de São Bento, nas batalhas da nossa vida, nas batalhas diárias que travamos no trabalho, na família, ajudai-nos, Senhor, para que reine a paz e a tranquilidade e que se afastem todas as desgraças, tanto corporais como espirituais, especialmente o pecado. Ó Deus, por intercessão de São Bento, dai-nos a graça que tanto necessitamos. Coloque diante de Deus nesta manhã uma graça que te é muito urgente, uma batalha que você está travando. Repita comigo: a cruz sagrada seja a minha luz, não seja o dragão meu guia, retira-te, Satanás. Nunca me aconselhes coisas vãs, é mal o que tu me ofereces, bebe tu mesmo o teu veneno. Ó Deus, dai-nos a graça de, ao terminarmos nossa vida neste vale de lágrimas, possamos estar contigo no paraíso. Rogai por nós, ó glorioso São Bento, para que sejamos firmes na batalha, decididos na luta e fiéis no discipulado. Ó Deus, por intercessão de São Bento, livrai-nos do mal. Ó Deus, por intercessão de São Bento, livrai-nos da inveja. Ó Deus, por intercessão de São Bento, livrai-nos do pecado. Pai nosso, que estais no céu, santificado seja o vosso nome. Venha a nós o vosso reino. Seja feita a vossa vontade, assim na terra como no céu. O pão nosso de cada dia nos dai hoje. Perdoai-nos nas nossas ofensas, assim como nós perdoamos a quem nos tem ofendido. E não nos deixeis cair em tentação, mas livrai-nos do mal. Amém. O Senhor esteja convosco. Ele está no meio de nós. Que a bênção de Deus recaia sobre todos. Sobre as crianças, os adolescentes, os jovens, os adultos e os idosos. Sobre a água que será tomada e partilhada. Em nome do Pai, do Filho e do Espírito Santo.

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1: Muito bem, de volta com a programação do Terra Sertaneja. Muito bom dia para você que está ligadinho comigo desde as 5 horas da manhã. Muito obrigado por esta companhia maravilhosa. Você que está chegando agora, seja bem-vindo, seja bem-vinda. Vamos juntos nesta manhã de sabadão, hoje é dia 11 de julho de 2026. Vamos juntos aí com muita música bonita para você. Nós acompanhamos juntos o Padre Reginaldo Manzotti e a oração da manhã. Então, dando sequência, vamos em frente com a programação do Terra Sertaneja nesta manhã.
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1: Joãozinho e você. Olha, sua participação é importante, hein? Participe conosco, peça sua música, peça sua moda. O telefone para você participar conosco é o 999971049. 999971049. 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

0: Vamos então agradecendo a participação aí dos nossos ouvintes que participam conosco. Mandar um abraço especial mais uma vez lá para a Pastelaria Avenida, agradecendo o café, né? Ótimo, beleza, muito saboroso o café lá da Pastelaria Avenida. Tomamos um café, agora voltamos aí com a programação do Terra Sertaneja. Agradecendo então a Zélia, né? A Zélia, Elisa, Leonor, Sebastião, Tiné. É, o Tiné tá ali, firme e forte, aí no aguardo, né, Tiné? Um abraço especial para você, meu irmão. Bom dia!
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0: Olha só, bom dia. A Zélia disse aí, ó. Bom dia, Joãozinho. Tudo bem? Sábado. Sábado abençoado para todos nós. Muito obrigado, Zélia. É um sábado abençoado para todos aí da pastelaria. Estamos aqui na Pastelaria Avenida, ao som do seu programa sempre. Um alusão é pra galera, toda a galera, né? Que curte a nossa programação. Aquele abraço especial, galera que sempre está aí na pastelaria, tomando um café, comendo aquele pastel delicioso e curtindo a nossa programação. Muito obrigado, viu, a toda a moçada aí da pastelaria. E também, ela quer ouvir aí o Mato Grosso e Matias, perdoa. Tchau, obrigado, bom dia, obrigado pela companhia. Olha quem manda um abração, eu tô mandando um abração especial também lá pro Ademar. É, meu amigo Ademar Pneus, lá de Dourados, ligado com a gente. Um abraço, Ademar. Ademar de Dourados, ligadinho, curtindo a nossa programação. Bom dia. É o nosso amigo Paco Martins também, curtindo o programa. Bom dia, toca passar em Goiânia. Beleza, daqui a pouquinho, tá bom, meu amigo? Bom dia pra você. E o Mauri, né, o Mauri Grando também, bom dia, tchê. Toca o Voo do Condor, ofereço pra gente decidir Dourados hoje, vou vê-la. Oh, que maravilha, hein? Partiu Dourados então, Mauri. Um abraço especial, bom dia, obrigado pela companhia. Daqui a pouquinho então, Voo do Condor, aqui na programação do Terra Sertaneja.

Olha só, meu amigo Jobs de Moura. É, o Jobs de Moura também ligado com a gente, curtindo a nossa programação. Bom dia, Joãozinho. Mais um dia abençoado, graças a Deus, né, Jobs? Mais um dia abençoado. Que Deus nos abençoe sempre. Oh, com certeza. Grande abraço. Obrigado pela companhia, obrigado pela audiência. Deus nos abençoe também, né? Um abraço muito especial a você, Jobs de Moura, sempre ligado com a gente, sempre curtindo a nossa programação. Oh, com certeza, grande abraço, obrigado pela companhia, obrigado pela audiência. Deus nos abençoe também, né? Um abraço muito especial a você, Jobs de Moura, sempre ligado com a gente, sempre curtindo a nossa programação. Vamos então pra música, vamos tocar moda bonita aqui no programa, né? O pessoal tá pedindo aí, vamos tocar. Moda boa, 6 e 6. Perdoa. Mato Grosso e Matias.

0: É isso aí, Mato Grosso, Mato Grosso e Matias, perdoa, música bonita na programação do Terra Sertaneja, foi lá pra Zélia, foi lá pra Elisa, pra Leonora, pra toda, pro Tiné, pra toda a moçada aí da Pastelaria Avenida, ligadinhos com a gente, obrigado pela companhia, obrigado pela audiência. Agora são 6 horas e 9 minutos. Bom dia pra você.
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0: 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Agora 6 horas 12 minutos.
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0: É isso aí, 6:12, agora 6 horas 12 minutinhos. Muito bom dia para você que acompanha a nossa programação, a programação do Terra Sertaneja aqui pela sua interativa 104.9. Vamos agradecendo aí a presença e a participação dessa moçada que nos ouve todas as manhãs, né? Aquele abraço muito especial para você que curte a nossa programação. Eu quero mandar um abraço especial também. Lá, deixa eu ver aqui quem está curtindo o programa com a gente. Ô, meu amigo, grande abraço. Bom dia, João. Zé Geraldo, lá de Nova Andradina. Grande abraço, meu irmão. Grande abraço, meu amigo. Quanto tempo, hein, José? É o José Geraldo, lá de Nova Andradina. Um abraço a todos. Fica com Deus, você também. É um amigo de muito tempo aí, o José Geraldo. Faz algum tempo que a gente não se fala, né, meu amigo? Um grande abraço pro nosso amigo Zé Geraldo, lá de Nova Andradina. É isso aí, moçada de Nova Andradina, sempre com a gente, né? Ligadinhos aí, tem muita gente de toda a nossa grande região. Através do aplicativo, através da nossa live também. Curte aí a nossa programação. Bom dia.
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0: E por falar em live, deu um probleminha na nossa live, né? Eu acho que o pessoal tá vendo, tá ouvindo, né?
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0: Saiu mais fora a imagem, estamos sem a câmera, né? A câmera deu um probleminha, estamos sem imagem. Mas o som tá beleza, né? Tá tranquilo, tá de boa, né? Então vamos curtindo aí a programação do Terra Sertaneja também através da nossa live. Aquele abraço, bom dia pra você. Vamos agora para o apoio cultural. Olha só, eu volto daqui a pouquinho, eu volto com moda bonita para você. Se passar em Goiânia, lá pro nosso amigo Paco Martins, vamos tocar Voo do Condor pro Mauri Grando, que oferece lá para Genesi de Dourados, né? Um abraço então aí a toda essa moçada que nos acompanha na manhã. 6 horas 14 minutos, eu já volto.
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Muito bem, seis horas, 18 minutinhos, 6:18. Estamos de volta aí com a programação do Terra Sertaneja para você na manhã. Agradecendo, é claro, a sua presença com a gente aqui na 104.9. Eu mando um abraço lá pro Bocajá, lá pra Genilda. Um abraço, Genilda. Bom dia, meu amigo Joãozinho, tudo bem? Eu tô ótima. Que maravilha, que bom saber que você tá bem, tá bom, Genilda? Tô ótima, graças a Deus, que maravilha. Muito obrigado, Genilda, por estar acompanhando a gente. A Genilda está lá do Bocajá, né? Um abraço especial pra Genilda, pra toda a moçada do Bocajá que acompanha a programação do Terra Sertaneja. Muito obrigado por esta companhia maravilhosa, Genilda! Olha, eu vou agradecendo a moçada que está com a gente na live, né? O pessoal da live no Facebook. Um abraço lá pro Hélio, o Hélio Espíndola, lá de Dourados, acompanhando a gente. Bom dia, João. Feliz sábado. Deus abençoe. Um abraço. Deus abençoe a você também, tá bom, Hélio? Um abraço muito especial. Bom dia. Obrigado pela companhia. Dona Baniza Rodrigues, lá na Central, também acompanhando a gente. Aquele abraço, Dona Baniza. Obrigado. Muito obrigado por estar acompanhando Terra Sertaneja. Aí na Central, ligadinha com a gente, curtindo todos os dias, né? Todos os dias, a Dona Albariz Rodrigues acompanha a nossa programação. Muito obrigado por esta audiência maravilhosa. E eu agradeço também, então, a participação lá do nosso amigo Protásio Herbert, né? Protásio Herbert, lá de São Miguel do Oeste, Santa Catarina. Obrigado, viu, Protásio? É o nosso amigo Schwartz. Um abraço ao Schwartz, a Marisete e o Gustavo, todos os dias ligadinhos aí, curtindo a nossa programação. Aquele abraço muito especial, muito bom dia. Também o Antônio Zadroski conosco. Bom dia, Antônio. Obrigado, hein? Obrigado por estar com a gente, Antônio Zadroski. Também a Sandra, né? A esposa, acompanhando Terra Sertaneja. Obrigado pela companhia. Bom dia, Joãozinho. Muito obrigado. Bom dia para você também. Aquele abraço especial. Dona Helena Geleschi, lá no Mato Grosso, lá em Itapurá, no Mato Grosso, curtindo a nossa programação. Bom dia, João. Um feliz sábado a todos. Manda aquela música, Uma Paloma Branca, não sei o nome do cantor, para que todos que estão na escuta do programa. Tá bom, Paloma Branca, daqui a pouquinho, na programação do Terra Sertaneja. Vamos descobrir, né? Vamos descobrir quem canta essa moda, moda bonita. Paloma Branca, daqui a pouquinho, na programação do Terra Sertaneja, para você, nesta manhã. Então vamos atendendo. Quem pediu essa foi o Paco Martins.

Isso aí, Ed Paulo e Paulino, lá pro nosso amigo Paco Martins, ligadinho com a gente, curtindo a nossa programação. Obrigado, viu, Paco? Obrigado por estar conosco aí, ligadinho na programação do Terra Sertaneja na manhã. Mandando um bom dia lá pro Feliciano Antunes. É isso aí, o nosso amigo Feliciano curtindo a programação com a gente. Um abraço aí pro Feliciano, pra Bruna, a Bruna Patrícia e também a Priscila, curtindo a nossa programação lá no CAU. Aquele abraço especial, bom dia. Eu mando um bom dia também lá pra Marisa e pro Sérgio. A Marisa e o Sérgio Arteman, curtindo o programa com a gente, nosso amigo Cavaco, né? Ligadinho com a gente aí, aquele abraço especial. Jane Brandão e o Betão também, curtindo a nossa programação. Obrigado, hein? Obrigado por estar conosco aí, ligadinhos aí. Também a Ruth de Matos e o Ademir. É, Ruth de Matos e Ademir também, acompanhando a nossa programação. Obrigado pela companhia. A Marta e Aldecir, Raquel, Joaquim, também com a gente, acompanhando o Terra Sertaneja. Bom dia. Bom dia também para Solange Corrêa, o Vinícius, né? Solange Corrêa e o filho Vinícius, ligadinhos com a gente também. Aquele abraço, bom dia. Alguém, não tem quem não chora, macho nessa hora, vira bebê. É isso aí, manda um abraço, bom dia também. Manda um abraço, bom dia também lá pro Aldenês. Aldenês e a Dona Inês, né? Ligadinhos com a gente. O Aldenês e a Dona Inês da Império Materiais para Construção, acompanhando a gente também. Aquele abraço especial ao meu amigo Aldenês e também a Dona Inês, ligadinhos com a gente. Bom dia. Eu mando um bom dia também lá pro Caú, lá pro Nerci que aumento, pra Dona Nelly. É isso aí, Dona Nelly e Nerci curtindo o programa conosco. E também o Miguel e a Elisa, né? Os netinhos também, sempre com a gente, sempre.

0: ouvindo e curtindo a nossa programação. Aquele abraço especial. Olha só, eu mando um abraço também para o Arsênio, né? O Arsênio Saracho, nosso amigo Arsênio, curtindo o nosso programa. O Arsênio e a Jussiane, né? Aquele abraço especial. Também o seu Sebastião e a dona Vitória. Sebastião Saracho, Vitória Ramírez, ligadinhos aí, curtindo Terra Sertaneja. E eu mando um abraço lá para o seu Paulo, Caraí Paulo, dona Cristina, né? Todos os dias também, ligadinhos com a gente e curtindo a nossa programação. Obrigado ao Carei Paulo e à dona Cristina. Bom dia. Rufino Duarte, bom dia, Rufino. Bom dia também para Margarete Dalzacker, para o Ram Pablo. Todos os dias, a ligadinhos aí com a gente. Bom dia. E a dona Ilma, né? Dona Ilma Freitas, ligadinha com a gente. Aquele abraço, dona Ilma. Obrigado pela audiência, obrigado pela companhia. São 6 horas 27 minutos. Aí, dona Helena Geles, quero ouvir com os atuais, né? Vamos tocar então com os atuais para a senhora daqui a pouquinho, tá bom, dona Helena? Paloma Branca com os atuais, daqui a pouco na programação do Terra Sertaneja. Bom dia.
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0: É isso aí, vamos então para a sequência musical da programação do Terra Sertaneja da manhã. Daqui a pouquinho então, Paloma Branca com os atuais, né? Para dona Helena Geleschi, lá no Mato Grosso, lá Itapurá. A cidade chama-se Itapurá, no Mato Grosso. E eu atendo agora, então, o nosso amigo Mauri Grando. Mauri Grando, que tá partindo para Dourados, né? Partiu Dourados daqui a pouquinho, né, Mauri? É isso aí, ele quer ouvir e tá mandando também, tá oferecendo para Genesi, lá de Dourados. É, essa moda é boa, hein? Essa moda é bonita. Rodrigo Matos e Praiano. O Voo do Condor. 6 horas 30 minutos.

0: Você na manhã, ouvimos também os atuais, cantou aí Paloma Branca, foi lá para Dona Helena Geleste, lá no Mato Grosso. Um grande abraço aí para Dona Helena, pro Paulo Zanini, para toda a família lá no Mato Grosso, lá em Tatuais, cantou aí Paloma Branca, foi lá para Dona Helena Geleste, lá no Mato Grosso. Um grande abraço aí para Dona Helena, pro Paulo Zanini, para toda a família lá no Mato Grosso, lá em Itapurá, no Mato Grosso, ligadinhos com a gente na manhã. Vamos também agradecendo a presença e a participação do nosso amigo Mauri Grando, né? Mauri Grando também pediu Voo do Condor com Rodrigo Matos e Praiano, música bonita, foi lá para Genesi, lá de Dourados. Um abraço muito especial então para o Mauri e para Genesi, lá de Dourados, ligadinhos com a gente aí na manhã.
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0: 6h42.
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0: Muito bem, são 6 horas e 44 minutos. Programa Terra Sertaneja para você. É isso aí, neste sabadão, aqui na 104.9 Interativa FM de Laguna Carapã. Um abração para você que ouve a gente, pessoal aí do centro da cidade, pessoal dos bairros, né? Pessoal da nossa grande região curtindo a nossa programação. Obrigado, muito obrigado por essa maravilhosa audiência, essa maravilhosa companhia. Pessoal aí do centro da cidade, bairro Nossa Senhora Aparecida 1, Nossa Senhora Aparecida 2, Nossa Senhora de Cacupé, bairro Monte Alegre, bairro Cristo Rei, lá na Vila Sossego também, muita gente ligada com a gente. Jardim Itamaracá, Alto da Boa Vista, Jardim Itália, bom dia!
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0: 6h45, vamos para o nosso apoio cultural e eu volto daqui a pouquinho, mais uma sequência para você na manhã. 6 horas, só para confirmar para você, 6h45.
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1: Muito bem, 6:51, 6:51. Estamos de volta com a programação do Terra Sertaneja na manhã. Aquele abraço especial para você que está ligadinho aí curtindo a nossa programação neste

Olha, vamos mandando um bom dia especial então. Bom dia, Joãozinho. Estamos na Chácara Dois Irmãos, curtindo o seu programa. Vicente Aquino Duarte. Grande abraço, Vicente. Obrigado pela audiência. Obrigado por estar com a gente. É, eu esqueci o nome da esposa do Vicente. Manda pra nós, Vicente. Um abraço especial pra toda a família, né? Que nos ouve aí lá na Chácara Dois Irmãos. Ligadinhos com a gente aí, a moçada. Vicente Aquino e família, né? Ligadinhos, curtindo a nossa programação. Aquele abraço muito especial. Toda essa moçada que nos ouve nesta manhã. É isso, 6h52, João Carreiro e Capataz. Que essa moça fez aqui.

0: 6:56. Um abraço, bom dia, então, lá para Edneia, né? Edneia Zadroski Duarte também, a esposa do Vicente, também ligadinha com a gente, também curtindo a nossa programação. Obrigado aí ao nosso amigo Vicente Duarte, né? E também a Edneia Zadroski Duarte curtindo a programação com a gente. Aquele abraço especial, muito bom dia, muito obrigado por esta maravilhosa companhia. Mais música aqui no programa. Grande abraço, Edneia, grande abraço, Vicente, bom dia.
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0: Muito bem, 7 horas pontualmente. Felipe Falcão, tô indo embora. E tô mesmo, hein? Tô indo pra casa. Terminamos, chegamos ao final de mais uma edição do Terra Sertaneja. É isso aí, segunda-feira, se Deus quiser, estaremos juntos de novo com mais uma edição para você. Deus abençoe você, abençoe a todos que estão nos acompanhando neste momento. Que você tenha um ótimo, excelente e abençoado finalzão de semana. Espero você na segunda-feira, hein? Se Deus quiser, a partir das 5 da manhã, estaremos juntos de novo com mais uma edição. Aquele abraço, até segunda. Tchau, tchau.
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1: Sete horas e um minuto.

0: Hoje é dia 11 de julho, hoje é dia mundial da população.
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0: Fazem aniversário Lúcia Veríssimo, atriz brasileira, e Netinho de Paula, cantor e apresentador.
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0: Vamos voltar no tempo? Foi no ano de 1935 que um decreto do governo fechou a Aliança Nacional Libertadora, que reunia as correntes antifascistas e tinha como presidente de honra Luiz Carlos Prestes. Em 1967, o primeiro grupo de participantes do projeto Rondon, com 27 universitários, partiu da cidade do Rio de Janeiro com destino a Rondônia. Em 1979, a Comissão Nacional de Energia congelou a importação de petróleo em 960 mil barris por dia e favoreceu o aumento da produção nacional. Amanhã a gente volta com mais Agenda do Rádio pra você. Até lá!

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2: 7 horas e 12 minutos.

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5: Olá, amores! Chegando por aqui, final de semana, hoje sábado 11 de julho. É isso mesmo, segundo sábado do mês de julho, né? Hoje 11, então, é Dia Mundial da População. Hoje é Dia Nacional do Socorrista. Hoje é Dia Mundial do Cavalo também, né? E se for seu aniversário, a gente comemora junto com você. Parabéns! Trazendo previsões agora, Guia dos Astros chegando. Falando pra você de Áries, Touro, Gêmeos e Câncer. Bom dia, Áries!
6: Áries, de 21 de março a 20 de abril.
5: Hoje pode marcar o início de um novo capítulo emocional na sua vida. Um sentimento de pertencimento e conexão com quem você ama será mais evidente, tornando o dia propício para fortalecer relações e construir pontes afetivas. No amor, seu signo está sinalizando uma conexão intensa e o momento é perfeito para viver um relacionamento vibrante, tá? Confie na sua intuição. A cor para hoje é amarelo, número 27.
6: Touro, de 21 de abril a 20 de maio.
5: Há um brilho especial em você esperando para ser compartilhado. Ao permitir que a sua essência venha à tona, você não só eleva sua energia pessoal, como também contagia os outros com alegria e inspiração. Siga sua intuição e confie em seus talentos, tá? No amor, se você sente que está em dúvida sobre como se aproximar de quem gosta, relaxe e seja você mesmo, ok? Às vezes, o simples ato de expressar seu interesse traz uma surpresa agradável. Para hoje, a cor é verde, número 30.
6: Gêmeos, de 21 de maio a 20 de junho.
5: Gêmeos, as conversas tenderão a ser mais empáticas e acolhedoras hoje, mas é importante olhar para dentro e refletir sobre o que ainda está pensando emocionalmente. Libertar-se de memórias e sentimentos antigos pode ser o que falta para que novas possibilidades se revelem. No amor, este é um período astral propício para fortalecer os relacionamentos. Para quem está solteiro, uma nova visão sobre o amor vai surgir, tá bom? A cor é prata, número 39.
6: Câncer, de 21 de junho a 22 de julho.
5: Canceriano, sua energia emocional está mais sensível e receptiva, o que pode torná-lo um verdadeiro farol para os outros. Mas, antes de continuar iluminando, é preciso eliminar o que bloqueia o seu próprio caminho. Experiências passadas, ressentimentos, precisam ser deixados para trás. A cor para você é azul, número 2. Voltamos rapidinho com previsões para Leão, Virgem, Libra e Escorpião.
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0: 7:31.
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3: 7 horas e 38 minutos.

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1: Já estamos de volta por aqui com mais previsões astrológicas. Leonino, bom

0: dia. Este é um momento fértil para projetar o futuro, mas com a leveza de quem se diverte no presente, né? Criar lembranças agradáveis em família ou com quem ama será essencial para manter a sua motivação elevada. Confie mais no que você é capaz de realizar. No amor, situações que te levam diretamente ao lembranças agradáveis em família ou com quem ama será essencial para manter a sua motivação elevada. Confie mais no que você é capaz de realizar. No amor, situações que te levam diretamente ao namoro estão se formando, mesmo que você ainda não tenha clareza sobre como tudo acontecerá, tá bom? E é isso, a sua compra hoje é dourado, número 8.
1: Virgem, de 23 de agosto a 22 de setembro.
0: Virgem, nem todo dia será marcado por grandes coisas. Se hoje parecer diferente, não force. Às vezes a pausa estratégica é o que nos ajuda a ver o caminho com mais clareza. Recolha-se, respire fundo e perceba o que precisa ser ajustado internamente, ok? A cor é cinza e o número 13.
1: Libra, de 23 de setembro a 22 de outubro.
0: Libra, a energia do dia favorece os relacionamentos e as conexões afetivas. Palavras doces e gestos sinceros têm o poder de transformar qualquer momento em algo especial. Porém, é essencial falar com o coração, evitando que o ego assuma o controle. A cor hoje é marrom, número 60.
1: Escorpião, de 23 de outubro a 22 de novembro.
0: Escorpião, hoje você se sentirá mais disposto a agir com foco e clareza. Esse impulso pode trazer soluções para questões pessoais e emocionais que vinham se arrastando. Conflitos tendem a se dissolver quando há disposição para o diálogo e o entendimento mútuo. A cor hoje é marfim, número 70. Voltamos rapidinho com o Sagitário, Capricórnio, Aquário e Peixes.

0: 8:47.
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0: 10:58 minutos.
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4: Bem, já estamos de volta por aqui, né? Com as últimas previsões para hoje, sábado 11 de julho. Sagitário, bom dia. Com o coração inspirado, você pode enxergar novas possibilidades se abrindo. Este é o momento ideal para se despedir do que não serve mais e abraçar um novo ciclo com leveza e esperança. O universo conspira a seu favor, né? E ao favor também de quem está disposto a mudar. O amor, o amor é lindo. E uma nova fase no namoro está chegando, trazendo uma experiência de sedução e emoção. Confie em suas vibrações, pois tudo está alinhado para que você viva momentos intensos. Para hoje, sua cor é esmeralda, o número é 3.
5: Capricórnio, de 22 de dezembro a 20 de janeiro.
4: Capricórnio, hoje você pode surpreender até a si mesmo com a força que brota de dentro. Encare os desafios com coragem e aceite que o passado já cumpriu o seu papel. Ao acolher as suas emoções sem julgamentos, né? Você abre espaço para a cura e a leveza. Vermelho é a cor para hoje, o número é 13.
5: Aquário, de 21 de janeiro a 19 de fevereiro.
4: Aquário, talvez o dia comece devagar, mas aos poucos trará aí sinais de crescimento emocional. Escutar o que o seu coração diz pode ser a chave para desbloquear situações que parecem estagnadas. Dê voz às suas emoções e permita-se sentir. A cor hoje é verde, o número é 40.
5: Peixes, de 20 de fevereiro a 20 de março.
4: Peixes, o dia pede mais entrega e menos controle, né? Ao invés de tentar prever tudo, permita-se viver o presente com espontaneidade, né? Compartilhe momentos simples com pessoas que te fazem bem e deixe a vida fluir. Soltar as rédeas por um instante pode ser libertador. No amor, você estará prestes a viver dias diferentes, onde cada pequeno detalhe será observado e valorizado por alguém que se encantará com a sua atenção. Roxo é sua cor e o número de sorte é o 16. E é isso, a gente vai ficando por aqui, né? Final de semana excelente pra todos. Beijo no coração, sabadão mara, vem aí domingão. Então não esquece não, tem encontro nosso segunda-feira. Tá combinado? Beijos! Mais um, né? É. Marcando gol por aqui, ó. Ó, tchau, tchau. Até segunda!

0: 8:07.
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5: 8 horas e 14 minutos.

0: 28 minutos.
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0: 50 minutos.
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1: amo. Louvado seja nosso Senhor Jesus Cristo para sempre. Seja louvado, queridos irmãos e irmãs. Hoje é sábado. Sábado. Para quem me acompanha sempre, para quem me acompanha hoje, manda teus anjos, Senhor, para nos ensinar essa questão. Vamos terminar hoje. Depois, no final, com o clipe. Você já prestigiou o clipe que está no YouTube, Padre Manzotti? Manda seus anjos sobre nós. Filhos amados, hoje nós estamos no terceiro dia da novena Nossa Senhora do Carmo. E nós estamos celebrando hoje São Bento Abade, que nós fizemos a novena.

0: Mas hoje é o dia de São Bento, é o dia de dizer: aparta-te de mim, Satanás, nunca me aconselhes coisas vãs, é mal que tu me ofereces. Vamos ter esse momento de oração ainda no programa de hoje, por isso convido você a ficar comigo. Quero saudar a todos, todos a partir da Rádio Evangelizar, de onde tudo começa, e as rádios irmãs, cujos nomes cito neste momento.
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0: Saúdo a você pela TV Evangelizar, sinal digital em todo o país, em várias cidades, canal aberto, pelo YouTube, Padre Manzotti Oficial, eu repito, YouTube, Padre Manzotti Oficial, pelo aplicativo da Associação Evangelizar é Preciso, e todas as plataformas digitais. Filhos amados, repito, estamos na novena Nossa Senhora do Carmo, terceiro dia. Mãe, mãe do Santo Escapulário, mãe da obra Evangelizar é Preciso, nossa madrinha, nossa dinda, rogai por nós. Hoje São Bento, daqui a pouco, agora, juntos, sob o olhar intercessor da mãe, em nome do Pai, do Filho e do Espírito Santo. Amém. Naquele tempo, disse Jesus a seus discípulos: o discípulo não está acima do mestre, nem o servo acima do seu senhor. Para o discípulo basta ser como seu mestre, e para o servo ser como ser o seu senhor. Se ao dono da casa eles chamaram de Beuzebu, quanto mais os seus familiares. Quem foi chamado de Beuzebu, padre? Jesus. Eles, quando Jesus começou a curar, diziam que ele agia pela força do diabo. Isso mesmo. Que absurdo, né? Mas é verdade. Então ele disse assim: se ao dono da casa, que era ele, chamaram de Beuzebu, quanto mais os familiares. E ele começa a dizer no Evangelho: não tenhais medo daqueles, pois nada de encoberto que não seja revelado, não há nada de escondido que não seja conhecido. O que eu vos digo na escuridão, dizei-o à luz do dia. O que escutais ao pé do ouvido, proclamai-o sobre os telhados. Atenção, atenção, povo de Deus. Disse o Senhor: não tenhais medo daqueles que matam o corpo, mas não podem matar a alma. E a mais pura verdade, muitos mártires, muitos mártires foram mortos, mas não atingiram a alma. Ao contrário, lhes deram a eternidade. O que o Senhor adverte é: temei aquele que pode destruir a alma e o corpo no inferno. Isso é perigoso. É colocar a nossa salvação em risco. E abrirmos concessões, uma vida de pecado, uma vida do erro, de engodo, apartarmos-nos de Deus e da salvação, da nossa redenção. Senhor, como é bom ter fé. E eu te louvo, Senhor, eu te louvo e agradeço por ter esta fé que é dom. Sim, eu estou pronto, Senhor, para o novo que virá na minha vida. Eu estou aberto, então faça, traga o novo em minha vida. Só preciso acreditar, só preciso confiar que Deus está trabalhando, e Ele está trabalhando. Este sábado, Ele está trabalhando na tua vida, na minha vida. A minha hora vai chegar, eu vou dizer isso ainda, Senhor. Não vou desanimar.
2: Nada temer, pois Deus comigo está.
0: Filhos amados, povo querido,

0: Deus fez o mar vermelho abrir. Pensa na história. O pequeno Davi recebeu uma força extraordinária. Ele não podia contra Golias. Deus não falha. Deus nunca falhará. Então a minha hora vai chegar, a tua hora vai chegar para o novo que virá. Só preciso acreditar. Cante comigo. Deus não falha. Deus nunca falhará. Então a minha hora vai chegar, a tua hora vai chegar para o novo que virá. Só preciso acreditar. Cante comigo, reze comigo. Quem canta reza duas vezes. Eu confio, Senhor. E por isso nesta novena coloco esta intenção tão importante na minha vida. Nossa Senhora do Carmo, valei-me, mãe. Peça teu filho Jesus por mim, por esta pessoa que está enferma, doente, por esta pessoa que está convalescendo, por esta pessoa que está fazendo quimioterapia, radioterapia. Reze agora. Você que passou a noite com dor, acordou com dor, peça para Deus: Deus, eu acredito na cura. Eu estou com depressão, mas eu vou sair com a tua graça, eu vou sair desta depressão. Eu estou com um problema na família. Esta pessoa que é alcoolista, que não aceita tratamento. Eu acredito, Senhor, que o milagre está acontecendo. Que o milagre está acontecendo. E ela vai ter nojo da bebida. Eu creio, adoro, espero e amo-vos. Vai dizendo isso, filho. Nós estamos não num programa musical, é oracional, é de intercessão. Se você precisa, pegue a foto da pessoa e coloca nas tuas mãos. Se preciso, pega o teu terço, como eu estou com o meu terço nas mãos, pedindo: eu confio, Senhor, eu espero, Senhor. Eu não vejo perspectiva, mas eu espero uma resposta, Senhor. Eu acredito, Senhor. A minha hora vai chegar. Deixa mais um pouquinho, sacristão. Deus não falha na promessa. Escuta, meu filho. Nada temerei, porque Deus comigo está. Nada temerei. Deus santo, Deus forte, Deus imortal. Deus santo, Deus forte, Deus imortal. Filhos amados, nós só começamos o programa. Só começamos. Nós vamos para o intervalo rápido e voltamos com partilha de vida, leitura orante. Volte comigo, voltamos já.
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0: Filhos queridos, povo amado, ainda neste programa, vou falar da vida do Abade São Bento. E ainda neste programa nós vamos ter um momento de oração, pedindo que nos afaste do mal. Então se prepare. Também convido você a ficar atento para a novena e não quebrar essa novena. Você sabe, eu sou extremamente grato à Nossa Senhora do Carmo. E ela é a mãezinha. Tanto que a Nossa Senhora, nesse título de Nossa Senhora do Carmo, é a única vez que eu rezo. Nunca se ouviu dizer, mãe, que alguém, tendo recorrido a vós, tenha ficado desamparado. Quem me conhece há anos sabe disso, que é a única novena que eu faço esta frase, porque Nossa Senhora do Carmo nunca me faltou. Partilho com você a minha intimidade com a madrinha da obra. Então aproveite dessa novena e diga depois comigo: Nossa Senhora do Carmo, nunca se ouviu dizer que alguém, tendo recorrido a vós, tenha ficado desamparado. Confie, filho, a graça vai chegar. Filha de Deus, que a paz de Jesus esteja com você.
1: Bom dia, padre.
0: Deus abençoe, filha de Deus. Você fala de onde?
1: Eu falo de algum lugar do Brasil.
0: De algum lugar do Brasil. Pode falar, por favor. Fale mais alto, por gentileza.
1: Tá bom, padre.
0: O que que tá acontecendo?
1: Eu queria pedir oração pela minha família. Tem um primo meu que tá sendo ameaçado de morte. Porque ele bateu na mulher, a mulher é alcoólatra. Só que não é a primeira vez, ele bateu nela. Ela denunciou ele, aí botou uma medida protetiva contra meu primo. Mas eu não tô passando a mão na cabeça dele, mas eu tenho certeza que ele não bateu, porque eu conheço meu primo, eu fui criada junto com ele. Aí ela botou a medida protetiva, só que ela tá acabando com a vida do meu primo. Ela liga pro meu primo pra fazer uma trampa pra ele, por exemplo, assim, liga pra ir deixar a menina, pra ele mandar deixar a menina, que ele não pode chegar perto dela, né, padre? Quando botou a medida protetiva. Ela liga, aí ele tá escondido da polícia, que a polícia tá atrás dele. Aí ele tá sendo ameaçado, porque foi ela e mais dois caras, que esses dois caras quer pegar ele, sapato, pra matar. Aí a mãe dele recebeu uma estimação na delegacia pra ele comparecer na delegacia pra dar a versão dele, né, padre? Pra saber realmente o que aconteceu. Só que ele disse que prefere se matar, tirar a própria vida de quem tá na cadeia. Que ele disse que prefere se matar como minha prima se matou. Que minha prima se matou por causa de homem, padre.
0: Entendi. Filha, que confusão.

0: Aí essa mulher, foi essa mulher que matou a minha avó, porque assim, ela deixou 3 dias minha avó sem comida, minha avó já era uma idosa. Ela era cuidada pela ela cuidava da minha avó, sapada.
1: Entendi.
0: Minha avó teve uma parada, passou 2 dias sem comida, é muita coisa.
1: Eu acolho a sua dor, seu desabafo, e vamos pedir a Deus que seja feita a ju-

0: Gente.
1: Só que ela não deixa limpar, está padre. Ela não é a primeira vez. Tudo pra ela é polícia. Eu vou chamar a polícia. Ela é uma doente. Me perdoe, padre. Eu tenho nojo dela. Eu tenho raiva no meu coração. Eu tenho nojo porque foi o dela que minha avó morreu. Eu peço a Deus, me perdoe por esse ódio que eu tenho dela.
0: Eu entendo, mas isso só te faz mal. Só te faz mal. Por isso não vale a pena você alimentar essa raiva. Por acaso, você pega um copo de veneno e toma todo dia de amargura, não vale a pena, filha.
1: Não vale.
0: Você precisa perdoar, perdoar. O que ela fez para tua avó, se o fez, existe o braço, a mão, o braço de Deus. Não duvide disso. Mas você precisa se proteger. Reza comigo. Sinto necessidade de rezar com você. Reza comigo. Divino Espírito Santo.
1: Divino Espírito Santo.
0: Iluminai minha família.
1: Iluminai minha família.
0: Arcanjos de Deus.
1: Arcanjos de Deus.
0: Protegei minha família.
1: Protegei minha família.
0: Senhor.
1: Senhor.
0: Traga a verdade.
1: Traga a verdade.
0: E que a verdade possa iluminar.
1: Que a verdade possa
0: iluminar. Iluminar. Proteja, Senhor.
1: Proteja, Senhor.
0: Guarde, Senhor.
1: Guarde, Senhor.
0: Todos da família.
1: Todos da família.
0: Amém.
1: Amém. Padre, eu posso pedir oração por meu esposo?
0: Se você...
1: Uma pessoa...
0: Só que se você for pedir um nome, vai revelar. É melhor que... Eu gostaria que você pode pedir, mas você fala com a telefonista, porque ao você pedir o nome, falar o nome do seu esposo, vão saber quem é. Você entendeu?
1: Eu sou uma mulher muito diferente, tá, padre? Eu tenho um altar na minha casa, eu tenho São José dormindo, eu tenho Coração de Jesus, eu acordo, rezo o texto com o Senhor, rezo o texto com São José.
0: Tá certo. Então fique na linha e passe para a telefonista o nome do seu esposo, porque senão vai acabar revelando, só por isso. Maria Aparecida, que a paz de Jesus esteja com você.
2: Sua bênção, padre, amém.
0: Deus abençoe. De onde você fala, Maria Aparecida?
2: Eu falo de Terra Nova, Pernambuco.
0: Terra Nova, Pernambuco. Como é que você me acompanha ali?
2: Aqui tem a Evangelizar 329 e tem o aplicativo.
0: Louvado seja Deus, Parabólica Digital 329. Gente, se você tem uma parabólica em casa, é o suficiente para acompanhar a TV Evangelizar. E também pelo aplicativo. Diga lá, Maria Aparecida.
2: Eu quero pedir oração e dar um testemunho.
0: Vamos começar pelo testemunho, querida?
2: Vamos, sim. Padre, há um ano atrás eu venho lutando com meu benefício, meu auxílio de doença. Quando foi ontem, o advogado ligou dizendo que eu tinha saído meu benefício.
0: Oh, louvado seja Deus. Então diga obrigado, Jesus.
2: Obrigado, Jesus.
0: Graça recebida, graça testemunhada.
2: Testemunhada.
0: E você queria pedir... Pode falar.
2: Toque. O sino sacristão.
0: Isso, tá certo. Quem que você quer deixar em oração, Maria Aparecida?
2: Padre, há 4 anos eu venho lutando com a doença do meu esposo. Eu tenho a esclerose a ela. E já tá bem debilitado.
0: Ah, aquela,
2: e é uma luta,
0: aquela,
2: né?
0: Doença, ela?
2: Isso.
0: Entendi.
2: Isso mesmo. E só oração, né? Que pra medicina hoje não existe cura, né? Ele já tá bem debilitado e uma luta, né?
0: Como é que é o nome dele?
2: Leôncio.
0: Tá. Anotei. Pedi a Deus Nosso Senhor, levando no altar, por intercessão de Nossa Senhora. Tá bom, Maria Aparecida?
2: Tá bom, padre.
0: Que Deus abençoe. Meu abraço à Terra Nova, Pernambuco. TV Parabólica Digital 329. Sintonize, tente na sua casa. Lá, Diocese de Salgueiro, Dom José Vicente Pinto de Alencar Silva. Escute esse testemunho, por favor.
3: Sua bênção, padre Reginaldo.
0: Deus abençoe.
3: Sou uma associada fiel, me chamo Roberta. Sou da cidade de Santa Bárbara do Oeste, São Paulo.
0: Amém.
3: Meu testemunho é que meu filho, Lucas Pellini, passou no vestibular da Faculdade Federal do Triângulo Mineiro, em Uberaba. Não me lembro bem em qual novena essa graça foi alcançada. Mas graça alcançada é graça testemunhada. Toca o sino, sacristão. Deus o abençoe.
0: Amém,
3: hoje
0: querido.
3: E sempre.
0: Um grande abraço, Roberta.

0: Roberta de Santa Bárbara do Oeste, São Paulo, Rádio Brasil FM. Paulo César Delbu, que é o diretor Dom Devair Araújo da Fonseca, da Diocese de Piracicaba. Nós voltamos com a leitura orante, ainda hoje a oração de São Bento, ainda hoje a novena de Nossa Senhora do Carmo. Eu vou para o intervalo, eu volto já, volte comigo.
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0: Filhos amados, povo querido, atenção para a leitura de hoje. É maravilhosa, gente. Atletas, atletas, Copa do Mundo, padre, tem tudo a ver, hein? Escute primeiro, por favor. Depois, faça o seu juízo. 1 Coríntios, capítulo 9, versículo, eu preciso retomar um pouquinho, 24. Vamos lá. 1 Coríntios, capítulo 9, versículo 24. Vocês sabem, atenção, atenção, ouça, cristão, atenção, meu filho, que numa corrida, embora todos os corredores tomem parte, somente um ganha o prêmio. Portanto, corram de tal maneira que ganhem o prêmio. Essa foi a leitura de ontem. Quer dizer, põe empenho, filho. Ninguém entra numa competição para perder. Pelo menos eu tenho, meu Deus, quando o tempo jogava bola, o tempo que eu praticava meus esportes, ninguém entra para perder, não, meu filho. A gente quer que ganha. Não é verdade? Também nas coisas do evangelho, eu não entro numa batalha para perder. Você também não. Então, nas coisas do evangelho também. Versículo 25. Todo atleta que está treinando aguenta exercícios duros, porque quer receber a coroa de folhas de ouro. Uma coroa que, aliás, não dura muito. Você sabe, eu falava das Olimpíadas, que aquela coroa, folha de louro, isso mesmo, louro que bota no feijão, é sério, padre, sério, é um galho que se virava e colocava como prêmio. Não dura muito, por quê? Seca. Todo atleta, gente, quando a gente vê as Olimpíadas, vamos falar assim, ou estamos falando de futebol, você acha que é só talento? Existe treino, existe empenho, existe exercício. Na vida espiritual também deveria ser assim. Mas nós não queremos receber a coroa de louro. Nós queremos receber uma coroa que dura para sempre. Nós queremos receber uma coroa que dura para sempre. Paulo conclui: por isso, corro direto para a linha final, sem subterfúgios, filho, sem atalhos. Concentre energia, não perca o foco. Assim como o atleta aqui na terra quer ganhar o primeiro prêmio, primeiro lugar, vamos usar uma palavra atual, medalha de ouro, que nós busquemos este prêmio, que não é uma folha de ouro, louro, não é uma medalha de ouro, mas é a salvação. Por isso, corro direto para a linha final. Também, continua Paulo, sou como um lutador de boxe. Eita, tá na Bíblia isso, pai? Tá duvidando de mim, meu filho? 1 Coríntios, capítulo 9, versículo 26. Também sou como um lutador de boxe.

0: Não perde nenhum golpe. Eu trato meu corpo duramente e o obrigo a ser completamente controlado. Controle do corpo. Autodomínio. Gente, nós não somos extintos somente. Temos que ter esse autodomínio. Olha o que Paulo disse. Eu trato meu corpo duramente e o obrigo a ser completamente controlado. Para quê? Depois de ter chamado outros para entrarem na luta, eu mesmo não venha a ser eliminado por ela. Senhor Deus, dai-me essa consciência de buscar o prêmio eterno contigo. Dai-me, Senhor, forças, resistência, resiliência nesta corrida para minha própria salvação. Senhor, que eu possa ter controle do meu corpo, dos meus desejos, do meu sentir desenfreado, e que eu compreenda, Senhor, que eu compreenda que o que está em jogo é a eternidade com Deus. Senhor, que eu não fique feliz com premiações meramente humanas, elogios, aplausos, mas que eu busque, acima de tudo, esta felicidade que vem de ti. Senhor Deus, que eu seja como Paulo, a correr esta corrida direto para a linha final, que eu não me disperse, que eu não tome atalhos, que o meu caminho seja sempre o caminho de Deus, para que eu possa, ao fim desta vida, estar cada vez mais próximo do Senhor. Senhor Deus, te peço, dai-me este controle dos meus desejos, das paixões, e que eu possa exercitar minha alma numa vida virtuosa, numa vida de busca da santidade, das virtudes do Evangelho, dos preceitos de Deus. Senhor, dai-me esta graça, Senhor Deus. Deus de misericórdia e de bondade. Amém. Esta foi a leitura orante de hoje. Qual foi o texto? Maravilhoso, não foi? Vai estar lá no YouTube também. 1 Coríntios, capítulo 9, do versículo 24 ao versículo 27. Vale a pena você ouvir de novo e mandar para um amigo, para uma amiga. Vale a pena mandar para alguém. Eu volto já, volte comigo.
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Amados filhos e filhas, hoje é dia de São Bento. Ele nasceu no ano de 480 em Núrcia. Foi cedo buscar conhecimento. Ele se desgostou do ambiente superficial, vivido apenas de aparências. Bento acabou optando por viver isolado e estar numa gruta. Dedicou-se à oração e à vida de eremita. Ele foi alimentado por outro monge que, através de um cesto, levava o alimento até o penhasco por 3 longos anos. Bento acabou inspirando muitos jovens sedentos de cultivar os valores cristãos. Esses jovens iam visitá-lo e acabavam ficando com ele. Aos 40 anos, Bento sai da gruta e vai para Roma, onde ele vai criar a vida beneditina no mosteiro Monte Cassino. Assim, São Bento criou os monges beneditinos. É muito comum e muito conhecido a medalha de São Bento. Esta medalha, que foi confeccionada dentro do mosteiro do Cassino, com o símbolo principal carregar a cruz. E é a ele e nesta medalha que está esta oração que vamos fazer agora. A cruz sagrada seja minha luz. Não seja o dragão meu guia. Sai de retro, Satanás. É mal o que tu me ofereces. Bebe tu mesmo o teu veneno. A cruz sagrada seja a minha luz. Não seja o dragão meu guia. Sai de retro, Satanás. Nunca me aconselhes coisas vãs. É mal o que tu me ofereces. Bebe tu mesmo o teu veneno. Amém. São Bento, rogai por nós. São Bento, afastai-nos de todo mal. São Bento, rogai por nós. Jéssica, que a paz de Jesus esteja com você.

0: Jéssica.
1: Bom dia, padre, sua bênção.
0: Deus abençoe. Você fala de onde?
1: De Palmas.
0: Minha saudação a Palmas. Como que você me acompanha ali, Jéssica?
1: Eu acompanho o senhor pela rádio, pelo YouTube e pelo aplicativo.
0: Qual o nome da rádio?
1: É Rádio OFM.
0: Tá certo. Diga lá, filha. Me acompanha ali, Jéssica?
1: Eu acompanho o senhor pela rádio, pelo YouTube e pelo aplicativo.
0: Qual o nome da rádio?
1: É Rádio OFM.
0: Tá certo. Diga lá, filha.
1: Padre, eu tenho vários testemunhos e quero pedir a benção também.
0: Tá bom, então vamos começar pelo testemunho e depois você coloca os pedidos de oração.
1: Padre, o meu testemunho é que quando meu filho tinha 6 meses de idade, a gente descobriu que ele tinha leucemia.
0: Nossa.
1: E fizemos todos os tratamentos, em novena, pela graça da Nossa Senhora Aparecida, ele foi curado.
0: Amém. Como é que é o nome dele?
1: É Pablo Gabriel.
0: Pablo, quantos anos ele tem hoje?
1: Hoje ele tem 9 anos.
0: Então diga, obrigado, Senhor.
1: Obrigado, Senhor.
0: O Pablo. É um milagre de Deus.
1: É um milagre de Deus.
0: Amém.
1: Amém.
0: Você falou que queria pedir oração?
1: Eu quero pedir oração para o meu esposo também, que ele sofre de convulsões.
0: Como é que é o nome dele?
1: É Robson.
0: Robson. Anotei. Mais alguém?
1: Pra minha mãe, Marli, que é muito, ele é muito sua fã, ela não perde um programa do senhor.
0: Um abraço, dona Marli.
1: Ela tá aqui do meu ladinho.
0: Opa,
1: ouvindo.
0: Maravilha. Mais alguém, querida?
1: Pro meu pai Luiz, minha filha Sofia.
0: Tá.
1: Meu irmão Felipe.
0: Certo.
1: Meu filho tá aqui do lado também, padre, ouvindo. Ele é meu, não perde nenhum programa seu quando ele tá em casa.
0: O Pablo?
1: Isto.
0: Quero falar com ele, ele aceita?
1: Sim.
0: Deixa eu falar com o Pablo. Ô, Pablo.
2: Bênção, padre.
0: Deus abençoe, Pablo. Tudo bem?
2: Tudo.
0: Você escutou a mamãe contando que você é um milagre de Deus?
2: Sim, padre.
0: Que bom, filho. E você tá com quantos anos?
2: 9.
0: 9. Então, acho que não entrou ainda na catequese, mas tá na hora, né?
1: Já entrou.
0: Já, padre. Entrou na catequese? Já. Que bom.
1: Ele é coroinha.
0: Opa, que maravilha.
2: Padre, gostaria muito de servir na sua igreja, sempre foi meu sonho.
0: Ô, fala pra mamãe e papai trazer você na igreja aqui do Guadalupe.
1: Estamos montando uma caravana, padre, pra ir, porque eu sou mensageira, então tô organizando.
0: Opa, mensageira da Capelinha de Jesus das Santas Chagas, toca a corneta, sacristão. Pablo, vamos rezar junto, que oração você quer rezar comigo?
2: Santo Anjo.
0: Então vamos lá, juntos. Santo Anjo.
2: Santo Anjo do Senhor.
0: Meu zeloso guardador. Se a ti me confiou a piedade divina.
2: Sempre divina. Me rege, me guarde.
0: Me governe.
2: Me ilumine. Amém.
0: Que Deus abençoe você, Pablo. Que Deus abençoe você. E, Jéssica, como é ser mensageira da Capelinha?
1: É uma alegria imensa, padre.
0: Que bom. Quantas famílias a Capelinha passa aí?
1: Por enquanto, estamos só em 16.
0: Opa, tá bom demais, tá bom demais. E que mais pessoas que estejam escutando a Jéssica possam dizer, ó, quero também receber a Capelinha. Né, Jéssica?
1: Sim.
0: Tá bom. Que Deus abençoe, um prazer falar com vocês. Jéssica de Palma, oi.
1: Posso pedir só uma coisinha? Minha mãe, ela gostaria muito, muito de ter um terço igual ao seu.
0: Tá certo, então fica na linha para pegar o teu endereço e nós vamos mandar. Que Deus abençoe, Jéssica de Palmas, Paraná. Acompanha pelo YouTube, lá a Rádio Clube de Palmas FM, diretor padre Valdecir Pressani. Bispo Dom Edgar Xavier Ertel, da Diocese de Palmas e Francisco Beltrão. Escute esse testemunho, por favor.
3: Eu sou Maria de Fátima Borges, mensageira da Capela.
0: Opa,
3: Jesus,
0: mais
3: Santa
0: uma
3: Chaves,
0: aí.
3: Moro em Brasília, São Sebastião, Brasília.
0: Amém.
3: Meu testemunho é a graça alcançada pelo sucesso da minha cirurgia da

0: coluna, graças a Deus. E durante a cirurgia, eu vi a presença de Jesus do meu lado, e pegou na minha mão, apertou e falou: eu ouvi, sou eu, estou aqui. E para contar que eu comecei com a capelinha só com 8 pessoas. E hoje, graças a Deus, como eu faço parte do apostolado da oração, o grupo do apostolado da oração, a capelinha tá rodando de casa em casa do nosso grupo. A hora que tá rezando numa casa, já tem gente pedindo que a próxima é pra ir pra minha casa.
1: Que maravilha.
0: Então, graça alcançada,
1: graça
0: e testemunho realizado. Um abraço. Obrigado, Jesus da Santa Chagas.
1: Isso aí, Maria de Fátima, gente, se escutou aí, ela foi agraciada. E perceba, ela sentiu tanto essa presença de Jesus das Santas Chagas no momento que ela precisava de enfermidade, que se tornou uma mensageira líder. Você que recebeu uma graça de Jesus das Santas Chagas, que tal você se tornar um líder mensageiro da capelinha de Jesus na sua cidade, no seu bairro, no seu condomínio? Gente, é tão fácil. Se vê, não tem cofrinho, o objetivo não é arrumar dinheiro nenhum, é levar Jesus Cristo. Não é substituir a capelinha de Nossa Senhora, porque onde passa Nossa Senhora, depois passa Jesus. Parabéns, Maria de Fátima de Brasília. Um abraço à Rádio Nova Aliança. Carlos Alberto da Silva, cardeal arcebispo Dom Paulo César Costa, da Arquidiocese de Brasília. Filhos amados, filhas queridas, eu vou para o intervalo e eu volto. Lembrando, nós estamos em pleno mês de Nossa Senhora do Carmo. Estamos em plena novena. Nunca se ouviu dizer, terceiro dia, volte comigo.
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Hoje, aniversário de Dom Wellington de Queiroz Vieira, da Diocese de Cristalândia, Tocantins. Aniversário da Rádio Cultura do Brejo FM, Brejinho, Rio Grande do Norte. Transcariri FM, Missão Velha, Ceará. Amanhã é domingo. E aniversário de Dom Eduardo Malaspina, da Diocese de Itapeva, São Paulo. Rádio Alternativa FM, Iapu, Minas Gerais. Conexão FM, Varjão de Minas, Minas Gerais. 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TV afiliada, Panharanete, Parobé, Rio Grande do Sul e Rex Jacobina, Bahia. 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Será no Centro de Eventos da Cidade dos Lagos, às 17 horas, missa presidida por Dom Hamilton, e às 18h30, um show de evangelização. 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Não deixe para a última hora, 15 e 16 de agosto, em Hudson, Massachusetts, no Clube Português. Faça sua inscrição, é das 8h30, no sábado, às 5 da tarde, e também no domingo. Palestras diferentes, de um dia e do outro. Missa, adoração e momentos fortes em Deus. Também dia 22 de agosto, estarei em Delham, New Jersey, na Escola Católica da Cruz Sagrada. Faça inscrição no site padrereginaldomanzotti.com.br, no site padrereginaldomanzotti.com.br, ou direto na Missão Estados Unidos, missão.usa. Escute esse testemunho, padre. Me chamo Izete Michelucci. Moro em Curitiba, sou associada. Desde o início da obra, em setembro, meu esposo ficou desempregado e começamos a ir nas quintas eucarísticas. Antes, não podíamos participar por conta do trabalho dele, mas sempre tivemos vontade de participar. Na terceira quinta eucarística que estávamos participando, recebemos a notícia de que minha filha mais nova, Paloma, estava com suspeita de câncer na mama. Foi um desespero total. Na quinta seguinte, levei a biópsia dela. Apresentei ao Santíssimo em lágrimas. Quando o padre passou por uma senhora, ela pediu a palavra para dar um testemunho de cura do câncer. Eu chorei mais ainda. Tomara, disse eu, que um dia sejamos nós a testemunhar a cura da Paloma. Padre, hoje estou escrevendo para testemunhar que, apesar do resultado assustador da biópsia, chegamos no consultório e o médico falou: é Paloma, vai ter que monitorar cada 6 meses, mas não é câncer. Desculpa a letra, eu estou com crise de fibromialgia que me impede de escrever direito. Não, filha, dá para entender perfeitamente. E letra bonita. Obrigado, Santíssimo Sacramento. Obrigado, Izete Michelucci, Curitiba, Paraná. Amado povo de Deus, vamos à novena de Nossa Senhora do Carmo. Rezemos. Nossa Senhora do Carmo, que deixaste o santo escapulário como sinal do vosso amor e proteção,

Sois reconhecida como assistência na vida e consolador amável na hora da morte. Eu, vosso filho e devoto, pronto a vos servir, disposto a vos amar, me apresento a vós e nesta novena faço o meu pedido. Faço o seu pedido. Aquilo que parece humanamente impossível. Eu respiro fundo porque eu também tenho as minhas intenções e as coloco diante de Deus por Maria. Nossa Senhora do Carmo, nunca se ouviu dizer que alguém necessitado, tendo recorrido a vós, tenha ficado desamparado. Com confiança, Mãe do Santo Escapulário, intercedei junto ao vosso Filho Jesus Cristo, por mim, por aqueles por quem devo rezar sempre e por aqueles que se confiam às minhas orações. Mãe amável, sede-nos propícia e rogai por nós a Deus, para que sejamos dignos das promessas de Cristo. Nossa Senhora do Carmo, rogai por nós. Nossa Senhora do Mãe do Santo Escapulário, rogai por nós. Madrinha da obra Evangelizar é Preciso, intercedei por nós. O Senhor esteja convosco, Ele está no meio de nós. Abençoai, Senhor, a água, a roupa dos enfermos, o final de semana, sem bebedeira, sem excessos, sem brigas. Abençoai e santificai aqueles que mais precisam, por intercessão de Nossa Senhora do Carmo, São Pio de Pietrelcina, nos méritos das Santas Chagas, em nome do Pai, do Filho, do Espírito Santo, amém. E eu me despeço com este clipe, com esta música maravilhosa. Manda teus anjos, YouTube Padre Manzotti.

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1: 10 horas e 1 minuto.
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0: galerinha! E aí, tudo certo? Tô chegando, tá começando! Muito bom ter você junto conosco aqui na nossa rádio e esse programão que já é sucesso. Claro, só fala de sucesso, tem que ser sucesso. No ar então o Top 10 Brasil, com as mais tocadas no Brasil e no mundo. A gente faz um milkshake aqui com as melhores músicas e pra animar, claro, o seu fim de semana, você aí que tá trabalhando, você que tá folgando, você que tá de férias, você que tá de boa junto com a família ou quem sabe ao lado do seu amor, acompanhando a programação mais amada de toda a cidade, de toda a região. Valeu o carinho, hein? A nossa rádio pensa muito em você, em trazer sempre os melhores conteúdos. Eu quero saber de onde que você nos acompanha. Manda aí um oi pra gente nas redes sociais aqui da emissora. Muito prazer, eu sou o Renato Neves, o seu amigão aqui do rádio, e a gente segue juntos, trazendo muita música boa, qualidade, inovação e o nosso jeito aí de fazer FM que só a gente tem. Vamos lá começar o programa? Tá no ar então o Top 10 Brasil.
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0: No 10º lugar de hoje tem Ed Brito e Samuel, Romance Rosa.

0: Quem gostou faz barulho!
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2: Em oitavo lugar tem o som do Cleiton e Romário. Não Namora, participação do Zé Neto e Cristiano.

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0: Em intervalo pequenininho, pessoal, a gente volta já já trazendo muito mais músicas de animação no nosso jeito de fazer FM, de comunicar, no jeito que só a gente tem. Não sai daí não, que eu conto com você ainda.
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2: 10 horas e 26 minutos.

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2: E aí, já de volta, trazendo alegria, muita música, muito sucesso. Programa Top 10 Brasil. O meu grande abraço a você, amigo ouvinte, onde quer que você esteja, para onde quer que você vá, o Brasil inteiro conectado através da Rede Mundial de Computadores. Alô você, em casa, no carro, no trabalho, a você, dona de casa, chefe de família, a você, amigo patrão, gerente, funcionário, cliente amigo, a você folgando no fim de semana, você trabalhando no fim de semana, é tanta gente boa, muito bom ter você junto conosco, hein? Mais uma vez, prazer, eu sou o Renato Neves, o seu amigão aqui do rádio, e a gente segue unidos, trazendo o melhor da música dentro do Top 10 Brasil. Simbora com a segunda colocação de hoje, é, tem o som do Eduardo Costa, Imagina Eu, Medalha de Prata.
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E chegando o primeiro lugar de hoje, medalha de ouro tem Bruno Rosa, Atriz Demais, participação do Murilo Huff. Bora acompanhar agora.

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1: Yes. Finalzinho então do Top 10 Brasil, agora vem chegando o Top Mundo, as mais tocadas lá fora do Brasil. Você também fica atualizado aqui, ó, no programa que é sucesso, deixa você muito bem informado de tudo.

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1: Após o Top Mundo, a gente acompanha as mais pedidas, aquelas mais visualizadas no YouTube, as mais tocadas nas principais plataformas aí digitais. Se você quer ficar bem atualizado, tá no programa certo, no horário certo, na rádio certa, fica pra nós, com o cara certo também. Aumenta o som que as mais pedidas já estão no ar.
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1: Finalzinho do horário, meu amigo, minha amiga. Só resta agradecer a você o carinho, o rádio ligado, a participação. A gente se encontra agora somente no próximo fim de semana, trazendo muito som legal, muita música boa e esse jeito de comunicar que só a gente tem. Com alegria, com simpatia. E você do outro lado, que é muito mais importante. Beijo pra todo mundo, muito obrigado pelo carinho. Semana que vem tem mais.
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começando mais um programa aqui por essa emissora, como de costume, programa de adoração ao nosso Deus, uma hora de programação, e dentro desta uma hora de programação nós teremos louvores, nós teremos a palavra.

versículo neste momento e que o Senhor te abençoe com esta palavra. Regozijai-vos no Senhor, vós justo, pois aos retos convém o louvor. Louvai ao Senhor com harpa, cantai a Ele com saltério de 10 cordas, cantai

Pai querido, Deus Todo-Poderoso, como filhos, nós tomamos a liberdade, Pai, de chegar até a esta presença bendita do Senhor para oração neste momento. Pedir ao Pai que o Senhor possa vir estender as tuas mãos sobre cada um de nós nesta hora. Porque esta programação está aqui, Pai, justamente para alegrar as vidas, alegrar nossos irmãos, alegrar a todos nesta hora. Por isso venhamos pedir ao Senhor o perdão neste momento, Pai. Pedir ao Senhor que o Senhor estenda as tuas mãos de misericórdia. Pedir ao Senhor que o Senhor estenda as tuas mãos de bênção sobre cada um nesta hora. Olha, Pai, para nós. Olha para todo o seu povo. Olha para todos os seus filhos. Olha para cada um, Pai. Sabemos que os perigos são constantes. Perigo de todos os lados. Problemas, ó Deus, que nós nem sequer podemos imaginar. Mas, meu Deus, tenha misericórdia. Tenha misericórdia de nós, Pai. Aleluia. Punha tuas mãos. Punha tuas mãos de misericórdia. Punha tuas mãos de compaixão. Punha tuas mãos, Pai. Porque nós não somos nada sem o Senhor. Queremos o Senhor em nossas vidas nesta hora. Guia nossos passos. Ajuda-nos, ó Deus. Guia-nos pela vereda da justiça, por amor do seu nome. Sim, Senhor, faça isto, porque sem ti nada somos, sem ti nada podemos fazer. Mas a tua graça, Pai, é tudo para nós. Se alguém triste, alguém abatido, Senhor, alguém numa solidão, preso por alguma coisa, dores assolando, Senhor, desespero, Senhor, entra em cena com a providência, pois estas bênçãos te pedimos no precioso nome do Senhor Jesus Cristo e nos dê uma programação abençoada, ungida, ó Deus, nesse instante, para a tua honra e a tua glória, oramos, ó Deus. Muito obrigado, Pai. Muito obrigado mesmo. Amém.

fervo brama pela corrente das águas, assim suspira minha alma por ti, ó Deus. A minha alma tem sede de Deus, do Deus vivo. Quando entrarei e me apresentarei ante a face de Deus? As minhas lágrimas servem-me de mantimento. Olha a situação do salmista, né? Que ele estava passando. De dia e de noite, enquanto me dizem constantemente: onde está o teu Deus? Quando me lembro disto, dentro de mim derramo a minha alma, pois eu havia ido com a multidão, fui com eles à casa de Deus, com voz de alegria e louvor, com amor.

multidão que festejava. É, mas parece que nada adiantava, né? Nada adiantava. Então ele começa a dizer assim, versículo 5: por que estás abatida, ó minha alma? Ó, e por que te perturbas em mim? Espera em Deus, pois ainda o louvarei pela salvação da sua face. Graças a Deus. É o Salmo 42, do versículo 1 até o versículo de número 6, né? Até o versículo número 6, o salmista então falando dessas palavras maravilhosas com a sua alma. Tem hora que parece que você está sozinho no meio da multidão, né? Mas Deus vai restaurar de novo, porque Deus é aquele que restaura, é aquele que restitui, é aquele que faz tudo novo novamente.

Gostaria nesse momento de deixar o nosso telefone para contato para todos nossos amados ouvintes. O nosso telefone com WhatsApp é o 96050906. Então você anote aí 96050906 96050906.

Depois recebemos muitas informações, ouvir indo, lidas canções, mensagens pregadas, mensagem antiga. 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

O pássaro canta feliz, alegre, contente, pois o profeta diz que nunca se ouviu que algum deles morreram de infarto, de ataque cardíaco, né? É, ficou com depressão, essas coisas todas, aí levanta cantando, louvando ao Senhor, Deus providencia para

eles o alimento, o pão. É, Jesus disse, não valeis vós muito mais do que muitos passarinhos. É isso mesmo, né? Graças a Deus. Deus continue abençoando a sua vida. Vamos para mais uma linda canção. Deus pensou, o profeta falou, eu creio. É uma grande verdade desta hora. Vamos alegrando as nossas almas. Programa Luz no Entardecer, daqui um pouquinho, daqui a pouquinho, a palavra.

Pelo que não temeremos, ainda que a terra se mude, né? Fala aí o salmista, ele diz assim, porque não temeremos, ainda que a terra se mude, os montes transporte para o meio dos mares, né? Ele diz, é uma cidade que Deus a domina, Deus cuida dela, é uma cidade maravilhosa, uma cidade, a cidade de Deus, né, meus amados? Graças a Deus, muita alegria, muito gozo, nós vamos apresentando para todos vocês o programa Luz no Entardecer. Este é um programa de todos os dias, neste horário, aqui por essa emissora, né? E nós vamos junto, então, levando essas grandes bênçãos para todos vocês e sabendo que Deus tem isto e muito mais, né? Não é só isso, não. Ele tem isto e muito mais, porque Deus é realmente uma fonte inesgotável, né? Não se esgota, ninguém pode esgotar Deus, esgotar a bondade de Deus. Então, você é uma pessoa especial, uma pessoa bem-aventurada, porque você conseguiu encontrar, no meio de muitas coisas, encontrar esta palavra maravilhosa, abençoando a sua vida.

ouvintes, amado, damos graças a Deus pela revelação de sua bendita palavra, a qual ele tem nos concedido nesses dias de muita confusão na terra. E Deus, através da sua infinita misericórdia, tem feito nos conhecer o mistério que esteve oculto desde antes da fundação dos tempos, né? Das origens das coisas, Deus tem nos dado conhecer. É um prazer muito grande poder dirigir a vocês todos, homens e mulheres, que têm dentro de si uma alma que vale mais do que o mundo todo. Por isso, o Espírito Santo me manda eu dizer isso para você. Não se desvalorize, não se entregue ao pecado, não se entregue às urgias deste mundo, mas valorize-se a si mesmo, porque você tem uma alma e esta alma, ela tem um alto preço. Então que o Senhor Jesus vos abençoe, que o Senhor Jesus vos ajude. Nós vamos ler a palavra de Deus e depois estaremos ouvindo uma linda canção, uma linda melodia para o nosso elevo espiritual. Que Deus possa te ajudar grandiosamente. Na primeira, segunda epístola do apóstolo São Paulo aos Tessalonicenses, no capítulo de no 3, verso 2 e o 3. Perdão, 1 e o 2. O apóstolo disse: no demais, irmãos, rogai por nós, para que a palavra do Senhor tenha livre curso e seja glorificada, como também o é entre vós. E para que sejamos livres dos homens dissolutos e maus, porque a fé não é de todos. Vamos ouvir essa linda melodia, e traz por título essa melodia Tanque de Betesda, cantado pela irmã Alice e o irmão Alessandro, né? É pai e filha cantando para nós. Ouçamos.

meus amados, preciosos irmãos, ouvintes em que nos ouve, é um prazer falar com todos vocês. E é lógico que a verdade, ela sempre é a verdade, né? E nós estamos em busca de salvação. Eu creio que não é o desejo de nenhuma pessoa ir para o inferno. Sempre falamos isto, né? Mas a salvação não é de todos. A fé não é de todos. A cura divina não é de todos. Então, nem todos vão ser curados, nem todos vão ser salvos. Mas há salvação para aqueles que aceitam. Agora você pergunta, pastor, por que nem todos serão salvos? Porque nem todos aceitarão esse sacrifício de Jesus mediante a fé que ele deu, está dando para as pessoas. Eles não aceitam, eles rejeitam. E ao rejeitar, não tem como ser salvo rejeitando o sacrifício da cruz, principalmente o sacrifício da cruz, a palavra do Senhor, o amor de Deus, como está escrito em São João capítulo 13, Evangelho segundo

João escreveu, capítulo 13, versículo 16 em diante. Ele diz: a condenação é esta, porque a luz veio ao mundo e os homens amaram mais as trevas do que a luz. E por que causa o amor, né? Então é isso que nós devemos analisar. Mas é lógico, eu como pregador sou chamado para pregar salvação para todos. Oxalá que todos fossem salvos. Agora, eu sei que nem todos vão ser salvos, porque nem todos vão crer, nem todos vão aceitar. O profeta Isaías, falando no capítulo 53, verso 1, ele disse: quem deu crédito à nossa pregação? E a quem se manifestou o braço do Senhor? Quer dizer, quem dá crédito a uma pregação do evangelho como nós temos anunciado? É pouco. Qual a mulher que vai dar crédito a uma pregação que lhe manda vestir roupa, por exemplo? Ele diz que não deve cortar os seus cabelos, pintar suas unhas, seus lábios, essas coisas todas. Quem vai aceitar isso? Então, vem o falso evangelho mostrando isso. Mas agora, vamos ficar com a palavra do profeta, porque não precisamos de mais nada, né? Palavra do profeta: quem deu crédito à nossa pregação? E a quem se manifestou o braço do Senhor? Pergunta Isaías. E Jesus disse: povo, honra-me com os lábios, mas o seu coração está longe de mim. Não é verdade? Então, o que é que ele está dizendo para nós? No verso 16, é a lei áurea da Bíblia, né? Porque Deus amou o mundo de tal maneira que deu seu Filho unigênito, para que todo aquele que nele crê não pereça, mas tenha a vida eterna. Todo aquele que nele crê. Então, agora, aí ele segue falando: porque Deus enviou o seu Filho ao mundo, não para que condenasse o mundo, mas para que o mundo fosse salvo por ele. Quem crê nele não é condenado, mas quem não crer nele já está condenado. Quem não crê está condenado, porquanto não crê no nome do unigênito Filho de Deus. Não crê no nome. Você diz: mas eu creio nesse nome, eu oro nesse nome. Pois é, então você deveria orar nesse nome, batizar nesse nome, porque está escrito na carta dos Colossenses, o apóstolo São Paulo falou, ele chegou a dizer assim, que ele diz assim, que tudo que nós fizermos por palavra ou por obra, devemos fazer tudo em nome do Senhor Jesus. Então o batismo é feito por palavras e por obras, né? Então a pessoa é emergida nas águas e as palavras que são ditas na hora do seu batismo: eu te batizo em nome de Jesus Cristo, o Senhor Jesus Cristo, para perdão dos seus pecados. E a pessoa é emergida nas águas. Então, palavra e por obra. Veja, quem crê nele não é condenado, né? Não é condenado. E a condenação é esta: que a luz veio ao mundo, mas os homens amaram mais as trevas do que a luz, porque as suas obras eram más. Então não vamos nos enganar, meus irmãos, meus ouvintes amados. Não vamos nos enganar. Sempre foi assim. Ah, se eu vivesse lá, se eu estivesse lá, se eu vivesse nos dias de Noé, se eu vivesse nos dias de Davi, nos dias de Samuel, nos dias de Elias, eu estaria. Será? Qual a sua aceitação à palavra hoje? Eu pergunto para vocês: qual a diferença deste evangelho que estamos pregando para vocês com o evangelho que Elias pregou, com o evangelho que Isaías pregou, com o evangelho que Samuel pregou, Pedro pregou, os apóstolos, Jesus? Qual a diferença? Que você possa nos mostrar, dizer: não, o evangelho dele é diferente, a gente creria porque seria diferente desse. Não é diferente, estamos pregando o que eles pregaram, estamos mostrando o que eles mostraram. Quem deu crédito à nossa pregação? Eles anunciaram o Messias, eles anunciaram a vinda do Messias, que viria com a pá na mão, seria forte. Então, é mais ou menos isto, né, meus...

Meus diletos ouvintes, meus preciosos ouvintes, irmãos em Cristo Jesus, é mais ou menos isto. Agora, quem está dando crédito a esta bendita... Meus diletos ouvintes, meus preciosos ouvintes, irmãos em Cristo Jesus, é mais ou menos isto. Agora, quem está dando crédito a esta bendita palavra, a esta verdade das escrituras nesta hora? Quem estaria dando crédito a isso agora? Então, fica com essa pergunta para você. Mas veja bem, então nem todos vão ser salvos, porque as pessoas não aceitam, não aceitam a palavra. E se Jesus viesse hoje, nós nos uniríamos, não para estar ao seu lado, mas para rejeitá-lo. Porque quem rejeitou fortemente e pediu a crucificação de Jesus não foi os ladrões, não foi as meretrizes, não. Foi a cúpula da religião do dia. Nós temos que entender isso. A gente às vezes fala isso até assim com... Né, por quê? Mas é a verdade. Quem que apedrejou Estevão? Quem foi? Veja, vocês lêem a Bíblia, vocês sabem disto. Quem é que estava lá gritando, crucificam, crucificam? Eram os publicanos? Eram os pecadores? Eram os leprosos? Eram as meretrizes? Não. Quem incentivava o povo, quem encabeçou a crucificação, encabeçou, foi o sacerdote. Foi o líder religioso. Os problemas sempre foram os líderes. Desde lá de Israel, desde lá do deserto. Veja quem dava os problemas lá. Era pessoa de influência. Não eram os pobres, não. Não eram os pequenos soldadinhos lá da traseira lá, não. Era sempre gente que estava na frente. Sempre que estava dando os problemas, incentivando, causando essas coisas, esses tumultos. Veja, para crucificar Jesus. Crucificam, crucificam. Agora, a salvação não é de todos. Não, não é de todos. Agora, há muita gente que não sabe o que é esse sinal. Temos que pregá-lo como se ninguém soubesse o que é, para que desta maneira todos entendam. E tal como pregamos a salvação, temos que pregar de tal maneira como se fosse para todos ser salvo. Porém, sabemos que não é para todos. Temos que pregar cura divina como se fosse para todo mundo. Todo mundo. Veja bem, sem dúvida sabemos que não é assim. Jesus veio para salvar a todos aqueles cujos nomes estavam no livro da redenção, antes da fundação do mundo. Ele veio para salvar somente este número. Há um número de pessoas que serão salvas. Agora, eu não sei qual é esses números. Eu não sei, porque nós, os gentios, temos um número, mas somente Deus sabe. Eu não sei quantos serão. Para os judeus, a Bíblia estipula a quantidade, dizendo que é 144 mil assinalados que receberão a mensagem através das duas testemunhas de Apocalipse capítulo 11. Então, e aceitarão quando Jesus vier para eles e dar a conhecer a eles que é o Messias. Disse o profeta Zacarias que eles vão perguntar: que feridas são estas nas tuas mãos? Porque ele vai mostrar as mãos furadas para eles, e eles vão querer saber onde ele adquiriu. O senhor é o Messias, mas como o senhor está com as mãos furadas? Ele vai dizer: essas feridas são feridas com que fui ferido na casa de meus amigos. Então eles vão, naquela hora, eles vão ter os seus olhos abertos para ver e entender, reconhecer que Jesus é o Messias, que eles rejeitaram há 2000 anos atrás, que veio para eles

e eles rejeitaram. Agora, os judeus terão uma segunda chance, porém nós, os gentios, não teremos. Por isso é muito sério, meus irmãos. Por isso eu não estou aqui para enganar vocês. Às vezes eu sofro. Às vezes eu sofro porque tenho que falar a verdade. E sei que vocês gostam de ouvir esse programa. E eu me torno um implicante com as irmãs, com as senhoras, com os vossos vestuários. Eu implico com isto. Por quê? Porque eu quero que naquele dia você chegue na presença de Deus e não tenha que responder por adultério. Não tenha que responder e não venha ser reprovado sabendo que você não deveria fazer certas coisas e fez. Como está escrito lá no Evangelho, segundo Mateus escreveu no capítulo 7, a partir do versículo 21. Nem todos que me diz Senhor, Senhor, entrarão no reino dos céus. Então tem muita gente que está dizendo Senhor, Senhor, está ali clamando, mas não vão entrar, não vão chegar lá. Você diz, mas por quê? Ó, se você segue um cego, você vai para onde? Jesus falou, agora, é o evangelho de Jesus Cristo ou não que estão pregando? Agora, isso faz-me melhor do que alguém? Não, eu só apenas estou repetindo o que Jesus falou. Se você segue um cego, se você segue um homem que está pregando o evangelho para as pessoas, nem sequer ainda foi batizado da forma correta, não sabe nem qual é o nome do pai ainda, e ele está pregando o evangelho e você segue isso, você vai chegar lá com um pagão, uma pagã naquele dia. Quando Jesus falar para você, não, você não foi nem sequer batizado. Você foi se batizado. De que forma? Olha, eu fui batizado nos títulos de Pai, Filho e Espírito Santo. Ele vai dizer para você, isso não é batismo. Eu nunca mandei vocês fazer isso. Você que interpretou, interpretaram para você isso aí. Eu mandei batizar, foi no nome, não no título, nos títulos. Então você tem que tomar uma decisão. Ah, mas eu gosto da minha igreja, eu também gostava, mas tenho que tomar uma decisão para seguir a Cristo, tenho que deixar a igreja para seguir a Cristo. Eu vou perder a minha salvação por causa da igreja não crê em toda a palavra? Porque a igreja não crê no que está escrito? Porque o meu pastor não crê no que está escrito? Então eu vou perder a minha salvação porque eu tenho dó dele? Não! Eu tenho que tomar a minha posição, você tem que tomar a sua posição. E dizer, pastor, eu amo essa igreja, eu amo vocês, mas eu tenho que tomar conta da minha alma. Eu vou dar conta da minha alma. E eu preciso disto. Eu preciso disto. Então ele continua dizendo, veja, olha bem. Então estas coisas, olha bem o que ele está dizendo. Eu não sei quem são, porém, a coisa é que ninguém poderia ter fé se não... Olha bem, pregássemos que é para qualquer um. Esta é a verdade, porque ninguém pode vir sem que Deus o haja chamado. Isto é verdade. Então há muita gente que não será salva. Elas não vão aceitar. Elas são pessoas de dura cerviz. Dura cerviz. Eu conheci uma senhora que ela dizia assim, olha, eu não quero nem que fale para mim, eu tenho muito medo de ser enganada. Eu tenho muito medo de ser enganada. E sendo enganada, dizendo, eu tenho muito medo de ser enganada. Olha bem que coisa. Então, sabemos, e isto, é isto. Deus conhece antes da fundação do mundo que muitos não seriam salvos. E há muitos que não serão curados porque não pode captar, não sabe o que é. Porém, outros sim serão curados. Nós pregamos que é para todo mundo. Veja, mas sabemos, não sabemos quem será curado. Por isso dizemos, qualquer um, como diz Mateus 10:32. Porém, muitos não podem captar essa fé e é igual com este sinal. E o sinal é algo que qual temos falado desde o princípio. Porém, agora é tempo da manifestação do sinal. Agora, nós temos nos evangelhos, passagem Jesus fala do filho pródigo, vocês conhecem todos nós.

nós conhecemos, né? Perdão, filho pródigo, mancebo de qualidade. Esse moço chegou para Jesus. Jesus falou para ele. Agora eu perguntei, ele aceitou? Não. Ele era um eleito para ser salvo? Não. Se fosse, ele tinha entendido, ele tinha compreendido. Mas quando Jesus falou para ele, ele não teve coragem de deixar. No entanto, Pedro falou: ó, Senhor, nós deixamos tudo, lá em São Mateus 19, nós temos deixado tudo. E aquele moço não teve coragem de deixar tudo. Obedecer Jesus, vende tudo que você tem, dá aos pobres e vem, segue-me, interessa um tesouro no céu. Quer dizer, ele não teve condição, ele não teve fé para vencer isto, para vencer o seu egoísmo, para vencer o seu orgulho, para vencer aquelas coisas que estavam lhe puxando para baixo, que contribuiria para a sua ida para o inferno, para a sua chegada no Hades, como encontramos em São Lucas 16. Aquele rico lá de Lucas 16 é o mancebo de qualidade. Busca as referências bíblicas que vocês vão ver. Ele está lá, clamando lá, para lá molhar o dedo na água e colocar na boca dele. Ele está lá pedindo para mandar alguém e falar com seus irmãos, pregar para os seus irmãos. Pregar o que agora para eles? Eles não estão ouvindo essa verdade. Eles não estão ouvindo que tem que se arrepender, tem que tratar bem o seu próximo, tem que tratar bem a sua família, respeitar a sua esposa. Que esta vida vulgar, traiçoeira, de traição, e isso não é cristianismo. Será que eles não estavam ouvindo isto? Agora precisa vir um defunto lá, não sei de onde, para falar? Não. Se hoje ouvir da sua voz, não endureçais os vossos corações, como no dia da provocação, diz a Bíblia. Deus os abençoe. Vamos orar agora. Vamos pedir a Ele que Ele abençoe. Que você seja um dos tais que serão salvos. Que você seja uma das tais que serão salvas, que serão curados. Então toma uma posição agora, creia na palavra e vamos orar agora. Pedir que Deus te abençoe neste momento com esta palavra maravilhosa de Deus. Oh Jesus, Jesus querido, Jesus maravilhoso, Jesus poderoso, tu és a fonte de vida, tu és tudo para nós, Senhor, sem ti não somos nada. Abençoe meus irmãos, minhas irmãs, todos que me ouviram nessa noite, meus ouvintes, meu senhor, minha senhora, abençoe a todos. Oh Deus, dê a tua graça e ajude a cada um no precioso nome de nosso Senhor e Salvador, Jesus Cristo. Amém, Jesus. Amém, meu Deus amado.

E assim, meus amados, vamos chegando ao final de mais um programa, despedindo todos vocês, desejando Deus abençoe por você ter nos acompanhado até agora, né? Na nossa programação, e nós prometemos voltar amanhã, se Deus quiser, para estar junto com todos vocês. Então, que Deus os guarde, Deus os abençoe, e sele isso em vossas vidas, creia na sua salvação, creia na sua cura, e seja um beneficiário do Calvário, um beneficiário das bênçãos do Senhor Jesus Cristo, que Ele quer te dar. Aceite através da sua palavra, da sua pregação. Amanhã estaremos juntos novamente, se Deus quiser. Fica com essa linda canção aí, a irmã Ruth cantando. Nós voltaremos amanhã. A paz do Senhor Jesus Cristo para todos vocês, meus amados ouvintes.

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1: 12 horas e 2 minutos.
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3: Vamos lá, gente. Estou chegando com você a partir de agora aqui no programa Show Bandas para mais um fim de semana. Que maravilha, hein? Que beleza. Tá começando mais uma edição Show Bandas no ar aqui para você curtir as melhores do bailão. E é isso aí. Tô junto com você como sempre aqui na rádio, nesse horário. Claro, sempre muita energia, alegria, a melhor companhia para você que tá em casa, tá no seu trabalho, levando a gente na carona, no teu carro, no caminhão, tá no ônibus, aonde estiver. Muito obrigado, né, por estar junto com a gente agora aqui no nosso Show Bandas, começando mais uma super edição. Tem música boa, música animada, tem a festa do Kerp. Te liga, meu, no Show Bandas, que hoje tá especial. Vou começar o programa de hoje ao som da banda Champion. Tá mais na cara que barba da volume. Vamos nessa!

semana aqui no programa Show Banda, sempre com você, com alegria, energia positiva. Que beleza, minha gente. O que você tá fazendo? Tá em casa, tá no teu trabalho, tá levando a gente na carona, no carro, do caminhão, tá no ônibus, na van, não interessa onde esteja, né? Muito obrigado pela companhia, pela preferência. Esse é o Show Bandas, fazendo parte dos melhores momentos da sua vida, com a melhor playlist do bailão, coisa boa. Eita, nós já tá seguindo a gente lá nas redes sociais, vai lá e segue. Arroba Show Bandas e também arroba Nando Freitas Locutor. Bora fazer parte da nossa comunidade. Bora trazer mais música pra você curtir com a gente. Vou trazer o som aqui da banda Sétimo Sentido pra mim.

0: beijo à dama do bailão, você ligado com a gente aqui no nosso Show Bandas. Vou pro intervalo, daqui a pouco tem mais pra você, não sai daí.
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2: 12 horas e 30 minutos.
0: Fique ligado, daqui a pouco. 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

0: tivesse bloqueado. Esse é o Show Bandas, mais um final de semana, você com a gente, na companhia, na audiência, aquele abraço. Obrigado pelo carinho, pela preferência, obrigado por estar aqui curtindo sempre a nossa programação, que é especial demais. Você na cidade, no interior, tá pela internet também e já tá seguindo a gente nas redes sociais, segue lá, @showbandas e também no @nandofreitaslocutor. Bora trazer mais música pra você, vou trazer aqui banda Passarela, Sofrendo e Vivendo, da Volume. Vamos lá!
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essa canção ficou sensacional. Vai lá no canal no YouTube da banda Pérola Negra e confere o grande dia. E olha, em breve vamos ter

grandes novidades, já as novidades já estão, né? Na verdade, nas redes sociais aí, que é agora o André Bairro, tá fazendo parte do Pérola Negra, e agora sim, em breve, teremos nova canção na voz do André, que era, né? Era um dos donos, na verdade, o dono do Pérola Negra antes, né? Antes, alguns anos atrás. E agora, retornando com Pérola Negra, e a gente parte do Pérola Negra, e agora sim, em breve, teremos nova canção na voz do André, que era, né? Era um dos donos, na verdade, o dono do Pérola Negra antes, né? Antes, alguns anos atrás. E agora, retornando com Pérola Negra, e a gente deseja todo sucesso pro André, que tem uma voz marcante, sensacional, né? Que realmente vai enriquecer muito aí a banda Pérola Negra. E você com a gente aqui no Show Bandas, tá sempre curtindo as melhores bandas do sul do Brasil. Vou trazer mais música pra você. Vou trazer aqui o som da banda 10, segunda

0: Nube Azul, amei antecipado você aqui no Show Bandas. Daqui a pouco tem mais, não sai daí.
1: 12:57.
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Polo Sul, por trás de uma garrafa, você aqui no Show Bandas, é final de semana, que alegria, bom ter você no, na audiência, sempre aqui na rádio, hein? Que beleza, você já tá me seguindo lá no Instagram, segue lá, @ Nando Freitas Locutor, pode participar sempre do nosso programa também, pode confirmar a tua audiência, pode me mandar mensagem no direct lá, não tem problema, pode dizer que você é ouvinte, pode falar a tua cidade, a tua região, a tua rádio que você ouve e sempre interagir com a gente também pelo nosso Instagram, @ Nando Freitas Locutor, ou também no @ Show Bandas. Vamos trazer mais música pra você curtir com a gente. Agora tem o som do Rainha Musical. Vamos lá!

0: você tá ligado com a gente aqui no Show Bandas, fazendo parte das melhores bandas do Sul, gente. Como sempre aqui, as mais tocadas, as boas do bailão aqui, sempre que te levam alegria, energia positiva. Falando em energia positiva, daqui a pouco tem a festa do Kerp. Só as bandinhas, as alemãs, as germânicas, pra te fazer feliz aqui. A colonada gosta, né? O povo curte demais aí o momento do Kerp. O pessoal no interior das colônias também, um alozaço pra toda essa turma aí. E vamos trazer mais, mais música. Vou trazer agora o som aqui da banda Brilha Som, Paixão Desenganada, Pilha Fraca, Batom Vermelho, dá volume e vamos nessa!
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0: Alexandre César, você aqui no Show Bandas. Vou pro intervalo, daqui a pouco tem mais. Não sai daí.
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2: 13 horas e 30 minutos.
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1: Vamos lá, gente, de volta com você aqui no Show Bandas, trazendo muito mais pra você aí. Show Bandas! Que beleza, agora tem o som do grupo Momentos, vamos lá!

Grupo Momentos Copo Vazio, esse é o Show Bandas, você ligado com a gente, curtindo aqui o nosso programa, um abraço pra você, obrigado pelo carinho, pela audiência, como sempre, é claro, curtindo as melhores, pode curtir a nossa programação, né, sempre aqui na rádio, todo final de semana, lembrando que você pode seguir a gente pelas redes sociais, pode marcar nos stories, compartilha, tira foto do rádio aí, tira foto do painel do carro pra você que tá junto, marca a rádio nos stories, me marca também no arroba Nando Freitas Locutor, marca o Show Bandas, arroba Show Bandas, que a gente reposta também aí, aí todo mundo fica feliz e mostra que você faz parte da comunidade do bailão, é a comunidade do Show Bandas, que beleza. Vamos trazer mais música, gente, vamos trazer o som aqui do San Francisco Dor Bandida, dá volume, vamos nessa!

no som a dançar. Teve a participação do Nando Rosa, da Banda Rosas. Esse é o Show Bandas. Alô, você que tá em casa, tá todo fim de semana na nossa companhia, na nossa audiência, recebendo as melhores energias pra deixar realmente o final de semana pra lá de especial. Só coisas boas pra você. E aí me conta, o que você tá fazendo? Tá faxinando, tá limpando, tá descansando? Tá no trabalho, assim como eu, trabalhando no fim de semana e o rádio ligado, né? Claro, aqui curtindo o programa Show Bandas. E bora trazer mais sucesso. Vou trazer o som agora aqui do Rainha Musical. Dá volume, vamos nessa!

0: Banda Champion, você me tira do ar. Esse é o Show Bandas. Gente, daqui a pouco tem a festa do Kerp. Fica ligado com a gente pra não perder nada. Daqui a pouco tem muito mais pra você. Não sai daí.
1: 13 horas e 59 minutos.

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Orquestra La Montanara. Você aqui no Show Bandas, essa é a festa do Kerp. Pra você que tá feliz, tá junto com a gente. Coisa boa ter você no clima, sempre junto com a gente aqui. Agora, a galera das comunidades, da galera do interior. Oh, que beleza. Claro, a turma da cidade também. Quem é que não gosta da festa do Kerp? É show, é alegria, é muita dança e diversão aqui no nosso Show Bandas. Não esquece de seguir a gente, @showbandas lá no Instagram, marca a gente. Vamos trazer mais, eu vou trazer o som agora aqui direto da Alemanha, gente. Da

0: 10, você aqui no Show Bandas. Tô indo pro intervalo, daqui a pouco tem mais pra você, fica junto com a gente. Não sai daí.
1: 14 horas e 27 minutos.
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4: Bora, estou de volta com você aqui no Show Banda. Vamos nessa. De volta com o Corpo.

rodando a cidade Corpo e Alma, rapaz. Quando o Márcio Correia tava na banda Corpo e Alma, tava fantástico junto com o Irani Pires, né? Que maravilha, gente. Você ligado, curtindo sempre as melhores. Esse último bloco, a gente não toca aquelas músicas tão antigas, mas sim aquelas que marcaram época, né? E você fica aqui curtindo com a gente, o último bloco. Então fica ligado na audiência aqui no programa Show Bandas. Segue a gente nas redes sociais, @showbandas, Instagram, Facebook, TikTok. Me segue também no @NandoFreitasLocutor. Vou trazer uma boa aqui pra você, San Marino e aquela camiseta. Vem junto aí, o final de semana tá só começando. Vamos lá!

tá bombando, San Francisco, esse é o Show Bandas.

Tardezão do JN, você aqui no Show Bandas, curtiu também Terceira Dimensão, faz tempo que eu te tentei, fazia tempo que não tocava aqui. Também curtiu Salada de Frutas, Porto do Som, teve Parei com Passarela, teve o Tá Bombando com São Francisco e a gente vai finalizando mais uma edição aqui do Show Bandas, o programa que toca bailão no final de semana, gente. Muito obrigado pela oportunidade de estar sempre aqui junto com você.

Tudo de bom, tô de volta no próximo final de semana com muito mais sucessos, ó. Um beijo no coração, aquele abraço pra você, obrigado pelo carinho de sempre e até a próxima, se Deus quiser. Não esquece de seguir a gente, @showbandas e no @NandoFreitasLocutor. Valeu aí, fechando aqui com a última de hoje, os Reis do Baile. Essa noite você vai ser minha. Aquele abraço, valeu aí.

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0: tarde, a paz do Senhor Jesus. O programa Voz Missionária está começando. Essa tarde de sábado, dia 11 de julho de 2026. Aqui quem está falando é a Sara Cristina.
1: E aqui o pastor Antônio, a paz do Senhor. Sejam todos bem-vindos. Que Deus abençoe grandemente as suas vidas e a nossa vida. Vamos estar fazendo uma oração para estar assim, dando continuidade neste programa abençoado. Amém? Maravilhoso Deus, em nome de Jesus, estamos aqui na tua presença nesta tarde, Senhor, para fazer a tua vontade, que não seja nada de nós, Senhor, mas que seja, que venha do Senhor, do trono do Senhor, as bênçãos do Senhor para o teu povo que está ouvindo, Senhor, esta rádio, para aqueles, meu Deus, em nome de Jesus, que não estão ouvindo, a todo o povo desta cidade, Senhor, que o Senhor venha abençoar deste país, deste estado, Senhor, Deus do mundo, Senhor, em nome de Jesus te pedimos, meu Deus, com toda a gratidão ao Senhor, com honra e glória e graça ao Senhor, em nome de Jesus. Amém.

agradecer a todos que os nossos ouvintes, irmãos que estão participando da nossa programação. E dizer que nosso telefone já está liberadinho também para você mandar aqui o seu pedido musical, oferecer para os seus irmãos. E hoje vai ser uma tarde abençoada. Também temos uns brindes, né, que nós ganhamos aqui para sortear aqui para os irmãos, amém? Irmão Erasmo, né? Paz do Senhor, meu irmão. A paz do Senhor, sou Erasmo Lima. Quero ouvir louvor segura na mão de Deus. Com Nelson, né? Acho que é isso, meu irmão. Se for preciso, mando para todos os irmãos do programa.

E o telefone, né, para você participar aqui conosco é 9997-1049. 9997-1049. Participe! Todos que estiverem participando vão estar concorrendo aos nossos brindes também, tá bom?

0: segura na mão de Deus, com Nelson Ned, né? O pedido do nosso irmão Erasmo. Muito lindo.
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0: Segura na mão de Deus, com Nelson Ned, né? O pedido do nosso irmão Erasmo. Muito lindo esse hino, né? Também, a paz do Senhor, eu sou Heloísa, quero ouvir o hino Eu Encontrei o Meu Lugar, de Jonas Serra e Gabriel Júnior. Amém, minha irmã, Deus abençoe você, viu? Grandemente. E vamos ouvir o hino que a nossa irmã pediu, Encontrei o Meu Lugar, de Jonas Serra e Gabriel Júnior.

0: quero também mandar um abraço pra Maria Meirelles, né? Boa tarde, a paz, gratidão, Campo Grande, Mato Grosso do Sul. Tá vindo a nossa programação.
1: Eu me sinto.
0: Também o nosso amigo Hélio Espíndola. Boa tarde, meu irmão. Deus abençoe, viu?

0: paz do Senhor Jesus, sou a Júlia Marques, quero ouvir o hino Gisele Nascimento, imensurável. Esse hino é bonito, hein? Esse hino é muito lindo.
1: O Senhor é o meu pastor, nada me faltará. Deitar-me faz em verdes pastos. Guia-me mansamente às águas tranquilas. Refrigera a minha alma. Guia-me pelas veredas da justiça por amor do seu nome. Salmos 23, versos 1, 2 e 3.
2: Amém. Eu quero deixar aqui um versículo bíblico dando complementação a esse versículo, onde falou que o Senhor é o meu pastor e nada me faltará. Eu quero deixar aqui em Jeremias 33:3, que fala: clama a mim e responder-te-ei e anunciar-te-ei coisas grandes e firmes que não sabe. Eu quero meditar um minuto aqui nesse versículo. Clama a mim e responder-te-ei. Às vezes a pessoa vê esse versículo, ou então vê esse versículo que o irmão falou aí, o Senhor é meu pastor, Salmos 23, primeiro, e nada me faltará, né? Ele acha que ele vai, às vezes, para a igreja, ou às vezes nem vai para a igreja. Ele acha que as coisas vão ter que dar tudo certo para ele, ele clamando. Mas nós temos uma teoria. Para o Senhor nos abençoar, o passo, quem precisa da necessidade e da salvação é nós. Nós temos que dar o primeiro passo. Se nós não der, nós temos que entender que Deus não precisa de nós. É nós que precisamos de Deus. É nós que necessitamos de Deus para tudo, inclusive para a salvação. Então, quem tem que dar o primeiro passo é nós. Tem gente que faz breganha com Deus. Eu estava conversando isso hoje com a irmã Sara. Tem gente que quer fazer breganha com Deus. Às vezes ele acha que ele vai para a igreja e Deus já tem que abençoar ele assim que ele começa a ir na igreja. Pelo contrário, se você só plantou espinho na tua vida, vamos levar isso para o lado da semente. Se você só plantou espinho, você vai colher já rosa, maçã, pera, pêssego? Você vai colher os espinhos. Então não é porque você vai para a igreja que a tua lavoura vai virar da noite para o dia, da água para o vinho. A gente vai colher os espinhos para depois começar a semear uma boa semente e colher coisas boas, porque aí a gente vai estar plantando coisas boas. E as coisas boas, a terra, ela demora, ela tem um período, a semente, para germinar. Primeiro tem que preparar a terra, depois tem que adubar, depois tem que cuidar da planta. É como se fosse uma lavoura a nossa vida, uma sementinha ali lançada, plantada. Aí tem que cuidar para que não venha a praga, não venha o fungo, não venha as ervas daninhas e sufoque, não venha a praga e corroa, não venha o fungo e faça aquilo mofar. Nós temos que ser cuidadosos com as coisas de Deus, porque nessas coisas de Deus é onde está a nossa salvação, onde está as nossas bênçãos. E às vezes é a pior coisa que nós fazemos as coisas, as pessoas deixam as coisas de Deus por último. É a coisa mais relaxada que se faz, é deixar as coisas por último de Deus. As coisas de Deus tem que ser em primeiro lugar, irmã Sara. Tem que ser tudo em primeiro lugar. Porque Deus é a coisa mais importante, Ele significa a tua vida, Ele significou o teu nascimento, Ele significa a tua vida, Ele significa a tua saúde, Ele significa a tua alimentação, Ele significa o teu trabalho, Ele significa a tua disposição,

ele significa tudo na sua vida, o seu emprego, o seu dinheiro e a sua salvação. E às vezes a gente deixa as coisas de Deus por último, né? Convida às vezes um abençoado para pregar, ah, vou fazer tal coisa, hoje não dá, dia que der eu vou. Não é assim? Meu Deus, gente, eu já larguei as coisas de Deus para andar.

tô na igreja, eu faço isso, eu faço aquilo. Você não faz nada. As coisas de Deus é em último lugar. Você não faz nada. Então, as coisas de Deus sempre em primeiro lugar. Aí vai se dar bem na vida. Porque fazei primeiramente as coisas de Deus e as demais coisas vos serão acrescentadas. Mateus 6:33 está falando: buscai primeiro o reino dos céus e a sua justiça e as demais coisas vos serão acrescentadas. E a gente não valoriza isso. A gente, às vezes, as pessoas leva tudo de qualquer jeito. Se der tempo eu vou na igreja. Ah, se não tiver muito frio eu vou na igreja. Ah, se tiver, não tiver chovendo eu vou. Ah, hoje está muito quente, eu não vou. Ah, estou com uma gripinha aí, uma dor de cabeça, eu não vou. Não é questão só da igreja. É questão de ser realmente um cristão valoroso, que valorize a si mesmo. Porque é como eu falei, nós é que precisamos de Deus. Deus não precisa de nós. Deus não precisa de você. É nós que tem que dar o passo para que Deus nos abençoe. Veja e tenha misericórdia de nós. Vê o merecimento em nós. É nós que temos que caminhar para Deus, para que Ele organize a nossa vida. Que as demais coisas nos serão acrescentadas. Então, Jeremias 33:3: clama a mim e responder-te-ei, anunciar-te-ei coisas grandes e firmes que não sabe. Mas não podemos clamar de qualquer jeito. Não podemos clamar na sobra. Não podemos clamar se nós estamos servindo o restolho para Deus. Nós estamos dando o resto para Deus. Como é que nós vamos clamar? Qual o galardão que nós temos com Deus nós fazendo isso? Ou então nós lemos os Salmos lá, 23, primeiro: o Senhor é o meu pastor e nada me faltará. E falamos grosso ainda. Se nós não tiver corretamente com Deus, vai faltar tudo sim, porque Ele não precisa de nós, é nós que precisamos dEle. Se nós estiver corretamente certinho com Ele, aí sim, aí Ele vai ser o nosso pastor e com orgulho. Em nada vai nos faltar, porque Ele não vai deixar. Amém.

Saudade, Sara e Pastor Antônio. Ótimo final de semana. Pra você também, meu amor. A Sara não falou o nome, né? Porque aqui não dá pra ver qual que é o nome. Fala pra mim seu nome pra você participar do nosso sorteio, viu? Deus abençoe você, minha querida. Ai, a Nery. A Nery, coloca o nome dela no sorteio.

Paz do Senhor Jesus, estou trabalhando no hospital, mas quero ouvir o hino Divino Companheiro, irmã Zilá. Paz do Senhor, minha irmã, vou colocar sim já para você, Divino Companheiro. Deus abençoe sua vida, irmã. Paz do Senhor, é a Edneuza, toca um louvor da cantora Débora Ivan, Ovelhas, né? Ovelhas, Santo dos Santos. Cantora Débora Ivan, Ovelhas, Santo dos Santos. Vou procurar aqui, minha irmã.

também quero mandar um recadinho aqui lá pro meu filho Juliano e a sua noiva Débora, que estão em Uberlândia, em Minas, e eles acompanham este programa abençoado aqui, a Voz Missionária. Que Deus abençoe grandemente vocês, viu, meu filho? Eles estão para casar agora no final do ano e são uma benção também nas mãos de Deus. O pai dela é pastor e eles trabalham lá, mexem com um negócio de casa pré-montada, de móveis para igrejas, essas coisas, cadeira. São uma benção. Deus abençoe grandemente as suas vidas. Amém?

A paz do Senhor, sou Micael, queria pedir o hino Fidelidade. Vou anotando aqui esses nomes, senão eu vou acabar esquecendo. E na sequência da programação eu vou tocando. A gente vai falando e vamos tocando os hinos, né, que vocês estão pedindo, tá bom? Participe! Amor que transforma e lança fora todo medo. Eu conheci. Bom, Micael, muito obrigado pela sua participação, viu, querida? Você também já está no nosso sorteio. E a chuva está caindo lá fora, na laguna. Que maravilha, hein? Paz do Senhor, irmã Edivalda aqui na escuta. Manda um alô para nós aqui que estamos ligados. O irmão Erasmo, Chico, o Micael, Marechal, o Edson, Tabi e o Guga. Guga Cochô. Deus abençoe a todos, viu? Toca o hino Bugio da banda Opus Dei. Vou procurar aqui, hein? Obrigada aí, viu, meu irmão? Modivaldo. Muito obrigado pela sua participação, viu? A irmã Gilene tá falando aqui que é a cantora Débora Ivanov Santos dos Santos. Vou procurar aqui, vou colocar do jeitinho que você colocou aqui, eu vou colocar lá no YouTube pra ver se a gente acha, tá bom, minha irmã?

0: pode participar também através do Facebook. Lá nós temos a nossa live. Né? Você pode participar também através do Facebook, Interativa Laguna Carapã. Você está no programa Voz Missionária. Até as... até que hora, meu bem? Até as...
1: 17.
0: 17 horas, né? Isso. Exatamente.

0: A paz do Senhor, aqui é o Edson Marcos, toca música Vida aos Sepulcros, da cantora Gabriela Rocha. Já tô anotando aqui, meu irmão. Obrigado pela sua participação, viu, Edson?
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0: O Edson também tá ali, né?
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0: Deixa eu ver se é o mesmo aqui. É, tá ali no grupinho ali dos irmãos ali. Tomando um tererezinho. Do bom Edivaldo, né? Deus abençoe vocês, viu, meus irmãos?

meditando aqui naquela passagem de o Senhor é meu pastor, nada me faltará, e Jeremias, né, 33:3, que fala: clama a mim, responder-te-ei, e anunciar-te-ei coisas grandes e firmes que não sabe. Eu digo para vocês, eu tenho um testemunho de vida, aonde quando eu me converti, foi o meu filho Antônio, através dele, eu não gostava de crente, não gostava de pessoas que falassem de Deus, de Jesus. Eu era uma pessoa bem ateu mesmo, né? Ateu e à toa, né? Porque você não gostar da palavra de Deus, né? E não gostar que falem para você da palavra de Deus, na verdade você não é só ateu, a gente é ateu e à toa, né? E eu era, infelizmente, desse jeito. E tinha um tal de irmão Paulo, que ele não podia me ver. Eu estava fazendo cerca, às vezes ele ficava uma hora, chegava, encostava e falando. Eu tinha uma raiva desse irmão. Quando eu vi esse irmão vindo no rumo do meu sítio, que dava tempo, eu me escondia dele. E é engraçado, né? E um dia, eu tive um problema de divisa de cerca com um irmão chamado Salustiano. E nós tivemos aquele enguiço. E para ajudar as crianças dele, né? Um dia, também bateram no meu menino. E eu não gostei daquilo. Já estava zangado com o homem, com o negócio de divisa de cerca. Aí chegou um dia, tinha um culto, e os irmãos passando, e eu estava na época tomando cerveja, não era crente, né? E os irmãos passando, eu falei assim: hoje eu vou acertar

0: conta com esse homem. E esse homem esse dia não estava no culto. Aí eu fui no meio dos crentes, xinguei todos os crentes. Acredita nisso, Massara? Xinguei todos os crentes. E eles nem ligou para mim, continuou andando e cantando, louvando. Aí eu fiquei chateado com aquilo. Quando eu cheguei lá na mesa do rapaz, do amigo meu, que era um sítio, beira de uma estrada assim grande, e eles tinham passado na estrada, que nós estávamos lá num churrasco, eu peguei o copo de cerveja, alguém falou assim: olha, teu menino estava brincando ali, os meninos correndo, e ele caiu com o olho, ele caiu lá, está machucado, ele não levanta. Eu fui lá, ele tinha caído com o olho numa, sabe aquelas torneirinhas de jardim, Massara, que fica meio metro do chão?
1: Sim.
0: De metal, cano. Ele caiu com o olho em cima da barboleta de uma torneirinha daquela. Chegou, entrou no olho dele. Quando tirou, o olho saiu junto, assim, para fora. Ficou tipo um ovo para fora do olho. Que eu vi aquilo, eu senti na hora que foi porque eu xinguei os crentes. Eu tinha acabado de xingar os crentes. Na hora, eu senti. Aí eu caí de joelho no chão, assim, sabe, e o meu pensamento foi logo com Deus. Eu falei: se o meu filho não ficar cego, eu vou servir esse Deus. Eu vou servir ele. E ali esse menino foi, levamos para o pronto-socorro, já não quiseram pôr nem a mão, só puseram um tampão no olho dele. São Simão, que dava tipo 30 quilômetros, 35 quilômetros de Ribeirão Preto, já foi para as clínicas, Ribeirão Preto, chegamos lá nas clínicas. E quando eu fiz esse voto, assim que eu falei no meu coração, ele estava gemendo, ele parou de gemer. Mas, Sara, ele ia olhando assim na ambulância, ele ia olhando assim as coisas, com aquele olho espirrado para fora, tirou aquele tampão, sabe? E conversando normal, eu não me conformava. Porque eu tinha tido um arranhão no olho uns 15 dias antes, eu fiquei 3 dias e 3 noites sem dormir, com tampão, com remédio de dor no olho, um arranhãozinho no olho. Agora você imagina o dele, que estava mil vezes pior do que o meu. Então aquilo não me conformava. Chegou nas clínicas, os médicos lá, aquela junta lá de 10, 12 médicos, e cuidando, e vendo, e fazendo, e eu não me conformava com aquilo. Aí saiu, depois de umas 3, 4 horas, mais ou menos 5 horas, já de madrugada, um médico saiu e falou, um senhor de idade: escuta, o senhor é evangélico, o senhor tem alguma religião? Eu olhei para ele assim, eu falei, eu fui falar não sou, saiu um não sou com não era, porque eu lembrei, sabe, do que eu falei lá, né? Ele falou, porque então o senhor trate de cumprir com o seu, o que o senhor fez aí, com o seu voto, porque não é nós que está... Porque, olha, hoje caiu uma criança de manhã da cama, perdeu o olho, e chegou aqui a criança desmaiou de dor. É para esse moleque estar desmaiado aqui, é para ele estar urrando de dor, porque ele não sente dor. Nós estamos fazendo vários testes com ele, e ele não sente dor, nós não demos remédio nenhum. Ele parece estar anestesiado, não sente nada, o olho dele, inclusive, ele está enxergando com esse olho, e outro, o olho dele tem uma coisa, pai. Está cortado profundo, está parecendo que é de gelatina, que era para ter vazado, que o olho da gente é cheio de pressão e água, não tem como estar cortado e tá normal esse olho dele. Pense num homem quebrado. Pensa num homem quebrado naquele dia. E aí, irmã Sara, ele saiu de lá, o médico falou, olha, eu vou mandar ele para casa, o senhor vai trazer amanhã de novo nas clínicas, nova, e a gente vai estar lá aguardando, o senhor vai, porque não é nós que está curando ele, o senhor vai levar e fique em observação. Aí eu cheguei em casa, eu ficava olhando nele, dormia que babava, com aquele olho espirrado para fora. Eu não me conformava, fiquei de novo 3 dias vigiando esse menino e 3 noites, acordada, e todo dia a gente ia para as clínicas, aí chegava lá, os médicos falavam, olha, não é nós que está curando ele. Eu sinto muito em falar para o senhor cumpra com o seu... Umas 3 vezes falaram para mim, e ele ficou 45 dias daquele jeito. Quando foi um dia, a gente estava num café,

0: da manhã, outro menino meu falou assim, depois de 45 dias, a metade do rosto dele ficou preto, metade do rosto certinho dividido assim, Massara, do nariz para cá preto. Aí o médico falou assim, a gente estava num café de manhã, e naquele dia já estava até acostumado que ninguém prestou atenção, né? Aí o outro menino mais novo falou, pai do céu, o olho do Júnior sumiu. Eu falei, misericórdia, vazou, né? Porque sumiu. Irmãos, quando eu olhei naquele olho dele, o olho dele estava, o rosto dele mais lindo do que era antes.
1: Que bênção.
0: Da noite para o dia, aquele pretão, aquele olho sumido, se espirrado para fora, Massara, voltou tudo normal, assim, sabe, estava mais lindo do que era antes. Então, o que eu quero falar para você? Eu fui correndo, aí no dia tinha o culto, a gente foi num culto e eu não tinha aceitado Jesus ainda, sabe? Só tava, né? E um dia eu fui no culto louco para aceitar Jesus, com aquela sede de ir para a igreja aceitar Jesus. Cheguei no culto, o pastor não fez apelo e acabou o culto e todo mundo saindo para ir embora. Eu falei, procurei o obreiro, falei, como é que faz para aceitar Jesus? Aí que foram tudo teste de Deus, né? Como é que faz para aceitar Jesus? Eu quero ser crente. Aí foram chamar o pastor para orar e eu aceitar Jesus. E estou até hoje na bênção, pela honra e glória do Senhor. Com a graça de Deus, as tribulações vêm, os problemas. Não vou dizer que não tem tribulação. Não, o crente tem tribulação. O crente tem sim, o crente tem prova. Pensa que não tem. O crente que não tiver prova não é crente. Crente que não tiver prova pode ter certeza que tem alguma coisa errada com ele. Daí que veio as provas, as tribulações, os problemas, as dificuldades. Mas aí nós passamos louvando a Deus em todas, pela honra e glória do Senhor. E hoje esse menino meu é um rapaz muito bem casado, a Sara conhece ele, muito bem casado. 3 faculdades, Deus abençoe ele, tem 3 faculdades, faculdade de ciência da computação, faculdade de engenharia, de robótica, e fez 7 anos de administração, e hoje ele é muito bem sucedido, tem a casa dele, tem o carro dele, casado com uma mulher abençoada, que é dentista, e vive muito bem, ele é gerente geral de uma multinacional, ele comanda as empresas do Brasil e fora do Brasil, ganha mais de 30 mil reais, é um menino super abençoado, sabe por quê? Que a gente criou ele na bênção, na graça, fazendo a obra de Deus, e faz a obra de Deus com amor até hoje. Então, por isso que eu falo para vocês, jovens, se apeguem em Deus. Deus é o único que pode te dar tudo. Deus te dá tudo que você precisar. Não deixe as mãos de Deus por nada. Pega firme. Segura firme, porque Ele é o nosso Criador, o nosso abençoador, o nosso cuidador, o nosso médico, o nosso juiz, nosso advogado. Tudo que você precisar, que nós precisar, Ele nos dá. E Ele vai abençoar você também, em nome de Jesus, se você crê. Amém.

12:46. 9997-1049, meu irmão. Aqui só tem palavras de bênção, né? Palavras abençoadas.

Boa tarde, a paz do Senhor. Aqui é o Oziel. Toco louvor Águas Profundas. Ótimo fim de semana a todos. Amém, meu irmão. Deus abençoe. Nada pode ter. Já vou colocar aqui já nós tocamos pra você, tá bom? Obrigada pela sua participação, meu irmão.

do Senhor, aqui é o Sérgio Gale. Gostaria de ouvir o hino Deus de Obras Completas de Kemily Santos. Amém, meu irmão. Vou colocar aqui já na linha, aqui já para o senhor ouvir. Amém? Obrigado pela participação. Deus

43 minutinhos. Vamos ligando. 9997-1049. Vida aos Sepulcros, de Gabriela Rocha.

0: bota nesse lugar, Deus. Senhor, não falha.
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0: tava vendo aqui, né, esse hino, Deus de Obras Completas. Aí me veio uma pergunta, me veio um pensamento, queria compartilhar. Eu gostaria que meu esposo respondesse, se puder, né? Por que que tem pessoas que não recebem bênçãos? As bênçãos não são completas assim como elas querem.
1: É simples. Se nós analisar no livro de Josué, primeiro 5, 6 e 7, nós vemos que Deus falou para Josué, né? Não te deixarei e nem te desampararei. Esforça-te e tem de bom ânimo. E não te desvies nem para a direita e nem para a esquerda. O que que Deus quis falar?

0: Deus, ele o que ele promete, ele cumpre, né? Ele falou: não deixe o desânimo entrar na tua vida e não se desvie. Quando ele fala não, nem para a direita nem para a esquerda, ele falou: não se desvie. E as pessoas, é o que eu estava falando anteriormente, e as pessoas às vezes levam as coisas de Deus de qualquer jeito, até mesmo dentro da igreja. Leva as coisas de Deus, e isso eu não estou falando só para quem está lá, para membro, não. Isso acontece com pastores, isso acontece com gente de frente de trabalho, que faz a obra de Deus relaxadamente, e aí vive naquela desgraça, vive naquela miséria. Não tem, você não vê às vezes que as pessoas vivem naquela angústia, naquele aperto, naquele arroxo, naquele, só na prova?
1: É verdade.
0: Porque ele procura a prova para ele. Porque se não se desviar nem para a direita e nem para a esquerda, é promessa de Deus que ele vai abençoar, que ele manda se esforçar. O esforço vem de nós, a ajuda vem de Deus, mas o esforço é o primeiro passo. Os passos para a direção de Deus é nós que temos que dar. Se nós não dá, nós não vamos alcançar a petição. Porque Deus, ele tem para dar se a gente merecer.
1: Mas como que a gente vai saber que é Deus que está mandando? Como que a gente sabe? Alguém que está passando por uma prova, alguma coisa, e ela não sabe que direção tomar.
0: Não, ela não sabe porque... Ela sabe, na verdade ela sabe. Por exemplo, ela está lá numa prova, numa luta danada. Vem um missionário, uma pessoa qualquer, convida ela para ir na igreja. Às vezes, em vez dela ir para a igreja, se ela não é crente, ir para uma igreja, o que ela faz? Se tiver uma festa, ela vai. Se tiver uma cachaça, ela vai.
1: Se tiver chovendo,
0: se tiver chovendo, ela não vai na igreja. Se tiver frio, ela não vai. Ela tem que dar o primeiro passo. A pessoa tem que se esforçar, porque Deus falou: esforça-te, tem de bom ânimo, que eu te ajudo e serei contigo aonde quer que andar. Mas não se desvie nem para a direita e nem para a esquerda. Aí tem aquele que a primeira faro de se a pessoa tomava cachaça, né, que acontece? Ele vai partir para o lado da cachaça. Às vezes o pastor não está vendo, ninguém está vendo, mas Deus está vendo. Porque a gente esconde, as coisas se escondem de todo mundo. O pecado esconde de todo mundo, menos de Deus. Uma traição, por exemplo, a mulher, tanto vice-versa como o homem, esconde do marido, esconde da mulher, consegue esconder, mas de Deus não esconde. Então é a mesma coisa, qualquer significado, qualquer coisa significativa que leva a contrariar Deus, que seja uma droga, que seja um vício, que seja algo que desagrada a Deus, as pessoas conseguem enganar, conseguem roubar, conseguem desviar qualquer coisa das pessoas, mas do importante que é Deus não esconde. E isso é que elas não entendem. Vocês conseguem entender? Você consegue esconder, a gente consegue esconder as coisas do advogado, do juiz, do promotor, do pai e da mãe, mas de Deus não esconde. E daí quer ser abençoado. Porque o que, que ele falou? Não se desvie nem para a direita e nem para a esquerda. E as pessoas, infelizmente, levam de qualquer jeito, né? A obra de Deus é em último lugar para a maioria. A verdade seja dita. Para a maioria. Eu estou falando isso. Eu estou falando isso aqui de quem está dentro da igreja.
1: Então,
0: a obra de Deus verdadeiramente é mais ou menos em torno da metade que está dentro da igreja, leva a sério.
1: Eu já ouvi...
0: E que leva mais ou menos, certo, vou te dizer uma coisa, 30%.
1: Eu já ouvi falar, assim, de outras pessoas que estão assim, fora da igreja, uns que se desviaram, outras que estão indo e não conseguem ficar numa igreja nem outra, porque eles veem muito as coisas...
0: Tá,
1: eles veem muito as coisas... que as falhas que as igrejas têm.
0: Não, mas...
1: uns ainda falam assim: ah, eu não vou naquela igreja porque as mulheres de lá são se vestem muito chique. Aí eu não tenho um sapato de salto.
0: Eu não vou naquela outra por causa do pastor. Eu não vou naquela outra porque eu tenho um problema com o diácono. Eu não vou naquela outra porque eu não gosto do presbítero.
1: Isso
0: eu não vou
1: muito.
0: Naquela outra porque o irmão lá é assim.
1: Isso é muito difícil porque as pessoas...

0: elas não vão buscar a Deus por causa de poucas coisas. Porque a pessoa olha, como você falou, né? Olha para a esquerda, olha para a direita.
1: Tá,
0: né?
1: Olhando para a esquerda, pras ou para direita. Ou para trás.
0: E não pior, olha, né? Pelo
1: que é pior, igual a mulher de Ló. Ou para trás.
0: Não e olha para o alvo, que é Cristo.
1: Não olha para frente, para a cruz, para cima, que é Jesus.
0: É.
1: Entendeu? Porque se ela olhar para a cruz, ela vai parar na primeira igreja que ela se sentir bem, ela vai ficar, seja, mesmo se ela vê o sei lá quem lá, olha, eu vou te dizer uma coisa aqui, mesmo que aconteça um imprevisto de tiver tendo desvio de dinheiro naquela igreja pelo pastor, ele não tá lá para servir o pastor, ele tá lá para servir a Cristo. Ele não pode se desviar porque as do desvio do dinheiro do pastor.
0: É,
1: ele
0: verdade.
1: Tem que estar lá para servir a Cristo. Ele não tá lá para servir. Mesmo que ele saiba que ele vai dar o dízimo e o dízimo alguém vai usar de outra, não tem. Ele, Deus viu que ele deu o dízimo. Eu já vi gente falar assim.
0: Tem pessoas que falam.
1: Lá na minha cidade, lá em Ribeirão Preto, eu já vi gente falar assim. Eu dei o dízimo e não vou dar mais. Gente. É. Gente, ele não tem lógica.
0: Não tem lógica.
1: Porque é Deus que está vendo o que você está fazendo. Entendeu? O problema lá de quem fez ou desfez depois é ele com Deus.
0: É verdade.
1: É a parte, não é você. Entendeu? Então a gente não pode se intrometer nessa situação.
0: Verdade.
1: Entendeu? Mas infelizmente a maioria da. E eu vou dizer uma coisa: a pessoa que pensa desse jeito, o problema não está na igreja. O problema está nele.
0: É.
1: A pessoa que pensa desse jeito, eu já vi gente, por exemplo, em alguns lugares, de ir congregar em outra cidade. Lá na minha cidade, tinha gente que ia congregar com mais de 30 igrejas na cidade. Ele ia congregar numa cidade a 30, 40 quilômetros de lá, porque ele disse que lá não tinha igreja para ele.
0: Aqui eu já ouvi isso. Não, congrega aqui, mas congrega lá em Ponta Porã.
1: Mas o problema não tá nas igrejas, o problema tá nela.
0: Tá na pessoa.
1: Ela é o problema, entendeu? Só que ela não enxerga isso. Ela arruma problema para todo mundo.
0: Verdade. Tem uma coisa que um dia você pregou, que eu achei muito interessante, que seria bom falar aqui. Na palavra de Deus diz que existe o joio e o trigo.
1: Sim.
0: Aí as pessoas pensam que o joio é os que estão lá fora, os que não estão dentro da igreja, não. Mas não é.
1: O joio é que está dentro da igreja, que não aceitou Jesus direito, que está mal convertido. É, a verdade é essa. Lá fora são as ervas daninha.
0: É.
1: Fora das igrejas, que não tiver. Olha, eu vou dizer uma coisa aqui, ó. Se tiver gente que não tiver em nenhuma igreja evangélica, igreja católica, eu vou dizer uma coisa: você é joio. Você é erva daninha, aliás,
0: erva
1: você não
0: daninha.
1: É joio. Joio é o que está dentro da igreja. Porque quando a Bíblia fala, muitos sobre... são chamados e poucos escolhidos, isso é para quem recebeu a chamada, está dentro da igreja. Você está entendendo? Uhum. Isso aí já vai naquela história lá de quem, hoje eu não vou porque está frio, hoje eu não vou porque eu não estou bem, hoje eu não vou porque está chovendo, hoje eu não vou por causa disso. Se Jesus vir naquele dia que você não foi por causa disso, você vai ficar...
0: Mesmo sabendo que a fé, ela vem pelo ouvir e ouvir a palavra de Deus. E onde a gente ouve? Dentro da igreja. É lá que a gente consegue aumentar a nossa fé.
1: Você consegue aumentar a sua força, você consegue aumentar seu ânimo. Vem um abençoado, canta um hino abençoado, você se fortalece. Vem um outro, canta um testemunho, você se fortalece. Lá é lugar de reunião e comunhão.
0: E fortalecimento.
1: Então, a reunião e comunhão e fortalecimento vem aonde? Dentro da igreja. Que um vê o testemunho do outro, um vê o grupo louvar, outro vê a pregação. E às vezes... É simplesmente união, reunião que faz a unção, que faz a graça, que faz você se sentir bem e você volta para casa fortalecido. Então a igreja é um lugar de união, é um lugar de fortalecimento, é um lugar de graça, é um lugar de unção, aonde você vai e não volta vazio. Você volta com fortalecimento.
0: Que possamos ir para... ouvir a palavra do Senhor. E não é reparar pro irmão também, né? Tem gente que vai só para reparar. Se o pessoal do grupo de louvor tá sentado, você levanta para orar.
1: Mas o que nós estamos falando aqui? Cadê o joio?
0: Pois é. Tem os que vai
1: que tá
0: só para reparar.
1: Aquele que vai para reparar tá sendo o joio dentro da igreja. Aquele que vai para se achar que é melhor na igreja tá sendo o joio dentro da igreja. Aquele que vai e se acha que canta melhor, que faz isso, faz aquilo, é joio dentro da igreja. Deus não se agrada dos exaltados.

0: Por que que Deus pegou sempre os pequenininhos para exaltar e ponhar como lá em cima no topo, como rei, como libertador, como isso e aquilo? Deus usou sempre os pequenos que não sabia nem falar. Deus nunca pegou um exaltado. Deus nunca pegou um exaltado e pôs lá no topo. Não. Deus pegou aquele que era menosprezado, sempre o menor. Davi era o menor. Gideão era o menor. Moisés não sabia nem falar, tinha até fugido, porque tinha matado um soldado egípcio que estava batendo no escravo, né? Estava lá e medindo o topo. Não. Deus pegou aquele que era menosprezado, sempre o menor. Davi era o menor. Gideão era o menor. Moisés não sabia nem falar, tinha até fugido, porque tinha matado um soldado egípcio que estava batendo no escravo, né? Estava lá em Midian. Então Deus sempre pega os pequenos.
1: Certo.
0: Como eu já preguei aquele dia aqui, é dos sete filhos de Jessé, que o sacerdote lá, o profeta, achou que seria um daqueles, que era os mais vistosos, os mais bonitos. Quem foi? O menor, que estava lá no campo apacentando ovelha, né? Que era para ser o exaltado. Então, pessoas exaltadas,
1: os exaltados serão humilhados.
0: Serão humilhados.
1: E os humilhados serão exaltados.
0: Serão exaltados.
1: É verdade.
0: Isso se cumprirá.
1: É isso aí.

0: nosso hino de abertura, né? Da nossa show da manhã de todos os dias.
1: Tá tocar, meu pai não sei onde.
0: Muito lindo, hein? Mas quando logo após esse hino, vamos estar já meditando na palavra.

0: vamos estar orando agora, né, para ouvirmos um pouquinho da palavra do Senhor. O Senhor trouxe ao nosso coração.
1: Vamos orar e que Deus venha abençoar a vida aqui da irmã Sara, que vai estar trazendo esta palavra hoje. Maravilhoso e eterno Deus, em nome de Jesus, Pai, Filho e Espírito Santo, pedimos a tua bênção, Senhor, sobre a vida da irmã Sara, Senhor, sobre a boca dela, que o Senhor esteja usando as palavras, meu Deus, e que as bênçãos do Senhor alcancem os corações, meu Deus, que está necessitado, as pessoas, meu Deus, que muitas das vezes está esperando por uma palavra. Pai, Filho e Espírito Santo, que seja do Senhor e não de nós, não dela, Senhor, mas a palavra é do Senhor. Pai, Filho e Espírito Santo, abençoe a todos, em nome de Jesus, amém. Amém.

0: Então, hoje
1: Jesus.
0: Eu vou estar trazendo aqui uma palavra muito interessante que mexeu muito comigo.
1: Pra falar, eu tirei a primeira
0: porque eu lembrei muito de uma pessoa que morreu.
1: Ele que não erra.
0: E que olhava muito para as coisas materiais, mais do que todas as outras coisas, mais do que para Deus, olhava mais para as coisas materiais. E sobre isso que eu gostaria de falar. A palavra que eu gostaria de falar hoje está em Gênesis, capítulo 19, versículo 26. Pega aí sua Bíblia, pega aí, procura aí no seu celular, Gênesis. Capítulo 19, versículo 26.
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0: E lá está escrito assim: e a mulher de Ló olhou para trás e ficou convertida numa estátua de sal.

Essa palavra falou muito ao meu coração essa semana, só que até era pra mim ter falado lá na igreja, mas eu não consegui, porque a unção tava muito grande, né? Que a nossa irmã falou umas coisas maravilhosas lá e Deus agiu. Então eu deixei pra falar aqui, né? E sobre essa palavra. Como isso aconteceu? Ló estava na cidade de Sodoma e Gomorra. Ló e sua família, né? Estava na cidade de Sodoma e Gomorra. E Deus resolveu destruir a cidade por causa da maldade do coração do povo e da imundícia, né? Do povo. Então, o que que ele fez? Deus falou, Abraão orou, né? Pedindo, né? Para o Senhor, se tivesse tantas pessoas, se Deus. Ele falou, não, se tivesse tantas pessoas, ele também não iria destruir, mas não tinha uma pessoa que fosse. Então, Deus mandou dois anjos, né, meu amor? Dois anjos para ir lá em Sodoma e Gomorra e tirar Ló e sua família de lá, por causa de Abraão. E os anjos foram lá, chegaram lá e falaram que eles

tinham que sair de lá porque Deus iria destruir a cidade. E mandaram eles subir. Bom, vocês vão no caminho, sobe até o monte, mas não olhe para trás. Essa palavra é muito, muito interessante, porque quando eles estavam subindo, fugindo, né, da ira de Deus sobre aquelas cidades, a mulher de Ló

0: Sodoma era a vida deles. Então, tudo que eles tinham estava lá em Sodoma e estava sendo destruído. E quando ela olhou para trás, ela olhou preocupada com as casas, com os bens, né, amigos, parentes que ficaram. E olhar para trás significa o quê? Apego, saudade, incredulidade. Significa não crer que Deus tinha algo melhor à frente. Como que a gente faz isso muitas vezes, né? Eu coloco até, muitas vezes eu fiz isso, olhei muito para trás com apego às coisas materiais. Mas, gente, quando a gente morre, a gente não leva nada. Não leva nada. E tem pessoas que se apegam de uma tal forma que elas anulam a sua própria vida. Eu falo isso, mesmo falando isso, por causa de minha mãe mesmo. É um testemunho, porque a minha mãe, ela se enterrou dentro da casa com medo que entrasse gente, se ela fosse viajar, entrasse gente lá, anoiado, na casa que ela morava em Campo Grande, né? E ela ficava, ela não saía, a casa era cheia de câmeras. E quando ela saía para algum lugar, ficar 2, 3 dias fora, talvez vindo para Laguna para ver nós aqui, ela pegava e não saía das câmeras, olhando para ver se não ia entrar no noiado, alguma coisa, para roubar as coisas de lá. E quando ela voltava, ela falava: ai, graças a Deus, agora tem casa, ninguém mais vai entrar. Como se ela, com uma senhora idosa de 75 anos, fosse impedir de alguém, um ladrão, entrar e roubar alguma coisa. Não tinha como impedir. Mas ela se apegava tanto às coisas materiais que ela deixou de viver. Quantas vezes deixamos de viver por causa das coisas que a gente acha mais importante do que a nossa vida? Muitas coisas, não é verdade? E a mulher de Ló foi mais ou menos isso. Ela saiu, mas ela tinha que olhar para trás, talvez pensando: ai, fico lá, ficou minhas joias, lá ficou minha casa, lá ficou meu sofá que eu gostava muito, não é? Então, ela virou uma estátua de sal. Foi pior para ela. Em Lucas 17, 31 a 33. A luxúria que ela tinha lá, né? É a luxúria, né? Que ela tinha. Em Lucas 17, 31 a 33, diz assim: naquele dia, quem estiver no telhado, aquele dia que ele está dizendo aqui em Lucas, seria no dia do arrebatamento, quando Jesus voltar. Naquele dia, quem estiver no telhado, os seus bens dentro da casa, que não desça para pegar. E da mesma forma, quem estiver no campo, que não volte atrás. Lembre-se da mulher de Ló. Quem tentar preservar sua vida, perdê-la-á. E quem perder a sua vida, preservá-la. Palavra interessante, hein? E como que a gente sabe que a gente está virando uma estátua de sal? Uma pergunta interessante, né?
1: Se começar a se apegar nos bens materiais.
0: Você...
1: Se apegar nas coisas terrenas.
0: É verdade. E faz só
1: deixando
0: que tem...
1: as coisas de Deus de lado para se apegar em coisas materiais terrenas, está virando estátua de sal espiritualmente.
0: Exatamente. Uma pessoa que está virando estado de sal, ela fica paralisada. Fica paralisada. Ela não sai mais. Ela não sai mais de casa. Ela só quer ficar dentro de casa, como aconteceu no caso da minha mãe. Ela não quer mudar. Ela não muda em nada. Ela quer ficar naquela mesmice na vida. Ela não consegue perdoar. Pessoas que não conseguem perdoar estão virando estátua de sal. Porque o perdão, ele é bíblico. Você tem que perdoar.
1: Libera o que está precisando do perdão e libera a sua alma.
0: Ela fica parada, não consegue avançar na vida. Ela não consegue nem avançar e nem voltar. Ela fica parada. Igual uma estátua. Paralisada. Pessoas amarguradas, você já viu pessoas amarguradas? As pessoas amarguradas, elas vão remoendo o passado. Ah, se eu tivesse ficado, que nem o povo lá, né, que Moisés tirou do Egito, aí tava lá, já liberto, lá no deserto, eles: ah, se a gente tivesse voltado para trás, tivesse ficado lá, quem sabe a gente tava melhor. Pelo menos não morri de fome. Gente, tem pessoas...

0: pessoas que vivem no Egito, vivem ainda nessa parte, quer voltar para trás, ou acha que onde ficar. Pessoas, por exemplo, que estão em casamentos falidos, estão machucadas, feridas abertas, e tem medo de tomar uma atitude, uma decisão. Não é verdade? Elas estão como uma estátua de sal, paradas na vida. E, ou fala assim, talvez naquela época, naquela época era bem melhor do que hoje. Remoendo o passado, um passado que já foi. Se já foi, não tem por que você remoer, nem sentir saudade. Já foi, acabou. Tá vivendo na amargura. O coração ainda está lá. E outra coisa também que é pra gente saber como que a gente está virando uma estátua de sal, são aquelas pessoas que não dão frutos. Não dão frutos. Como é assim não dar frutos? São que nem uma estátua. Se você, você existe, mas você não cresce. São pessoas que
1: existe, mas não progride.
0: São pessoas, por exemplo, estão dentro da igreja, mas não fazem nada. Não querem fazer nada. Não querem participar de nada. Ah, mas fulano não me convidou. Vá se convidar. Se convide. Como que a pessoa, os dirigentes de grupos, vão saber o que você quer fazer se você não se prontificar? Só você ficando sentado olhando, você não vai progredir. Vai ser uma árvore sem fruto. Você tem que chegar. Eu me lembro quando eu cheguei aqui em Laguna, e nós fomos conversar com o pastor, trazemos a nossa carta. E eu falei, pastor, eu preciso falar com o senhor e com a irmã Elisângela. Aí falou, então vem aqui, nós estamos aqui para te ouvir. E eu cheguei e falei, pastor, eu não consigo ficar sentado no banco. Eu vou morrer desse jeito. Ele disse, então vamos trabalhar, minha irmã. Mas como ele soube, como ele me dá oportunidades, como nós tivemos oportunidades, eu e meu esposo? Porque nós fomos conversar com ele e falar que a gente estava lá, aberta à oportunidade, fazer o que Deus colocasse no coração deles para fazer. E Deus abriu as portas para nós de uma tal forma, para trabalhar numa obra, na obra, totalmente diferente. Totalmente diferente. É você se prontificar. Eu não quero ser uma estátua de sal. Não quero ser uma árvore sem fruto. De jeito nenhum.
1: Eu não quero olhar nem para a direita, nem para a esquerda, muito menos para trás.
0: Você ter fruto é você ter uma vida nova. Porque a energia está tudo no que já passou. Tem pessoas, a energia está tudo no que está para vir, não o que já passou. O que passou, passou, gente. Já foi. Não se lamente pelo que já foi. Mas sim, olhe para o alvo. Vou falar aqui. Deixa eu pegar a Bíblia aqui. Lá em Filipenses 3, 13 e 14. Vou ler para vocês. Irmãos, quanto a mim, não julgo que haja alcançado. Mas uma coisa faço. E é que, esquecendo-me das coisas que atrás ficam e avançando para as que estão diante de mim. Essa é a vocação de Paulo, viu? O versículo 14 de Filipenses. Prossigo para o alvo, para o prêmio da soberana vocação de Deus em Cristo Jesus. Isso quer dizer o quê? Não olhe para trás, prossiga para o alvo. Quando você tomar a atitude de ir, Deus abençoa e manda você. Se você continuar na mesmice de ficar olhando para trás, você vai continuar sendo frustrado. Você vai continuar se desgostando, você vai continuar deixando que o seu coração fique amargurado. Como nós estávamos falando, mas fulano, mas ciclano, mas beltrano, mas a irmã do circo de oração não me chama para fazer nada. Você já foi lá falar com ela? Mas a irmã do outro, a irmã que canta lá não me chama para cantar. Mas você já foi falar com ele?
1: Cuidado para não ser o joio dentro da igreja.
0: Exatamente. E essa é uma preocupação muito grande para nós. Não sejamos o joio, sejamos o trigo.
1: Trigo.
0: O trigo. Seja o trigo, não seja o joio.

0: a erva daninha tá lá fora da igreja. Não pense que a erva daninha tá dentro da igreja. O que tá lá fora é a erva daninha, o carrapicho, o picão, arroz de bugre. Mas o joio tá dentro da igreja.
1: E como não vamos virar estátua?
0: Quando a serva falou, vamos separar o joio do trigo, ele falou, não deixe, no final da colheita eu separo.
1: E como não vamos virar estátua de sal na prática? Na prática. Né? Vamos lá, agora na parte vai ser mais. Primeiro, obedecer. Deus disse, não olhe. Quando ele estava mandando Ló subir com a família, ele falou bem claro, não olhe. É como nós estávamos falando recente, nem para a direita, nem para a esquerda. Não olhe para trás. Porque tem gente que olha muito para as coisas para trás. Uma vestimenta de uma irmã. Se a irmã tem um vestido bonito, se nós vestimos vestido bonito, amém. Vá lá e vá do seu jeito.
0: E pronto, esquece a roupa da irmã, o terno do irmão, o sapato do irmão. Esquece, glorifica a Deus, esquece a fofoca de quem está fofocando, não participe, que você não vai ser o joio, não seja o joio dentro da igreja, seja o trigo. E não saia da igreja para você não virar a erva daninha lá fora.
1: Outra coisa, fixe os olhos para frente. Primeiro obedecer, não olhe para trás, mas fixe os seus olhos para frente. Esquecendo-me das coisas que ficaram para trás, prossigo para o alvo. Não é? Filipenses 3:13. Entendeu? Ele diz, olhe para frente. Muita gente é salvo de Sodoma e Gomorra, mas morre na saída, porque não tirou o coração de lá. Que nós não morramos, né, na saída. E seguimos para o alvo, olhando para frente.
0: Não virem uma estátua de sal.
1: É.
0: Não essa, seja o joio.
1: Essa é a palavra que Deus colocou no meu coração, né, para falar. E que fala, olha gente, todas as vezes em que Deus coloca uma palavra no coração da gente, primeiro ele fala com quem vai pregar. Com quem vai pregar. A gente aprende com Deus assim. A gente vendo, Deus dá a palavra, mas primeiro ele fala com a gente. Aí eu parei para pensar quantas coisas eu olhava para trás, quantas coisas eu achava mais importante do que... Para mim, várias coisas eram mais importantes do que, talvez, ir na igreja, ou eu não estou indo naquela igreja porque por causa de fulano, de ciclano, de beltrano. Quantos erros, quantas vezes eu errei. E hoje, vendo essa palavra, Deus falando comigo no meu coração, eu vi realmente de que como somos falhos, mas nós, graças a Deus, temos a chance, Deus fala conosco e nos corrige, nos muda, nos converte. Né? O que é converter? É mudar de vida, nos converte às coisas boas dele. E essa palavra que Deus deu no nosso coração. Amém? Vamos estar orando, né? Eu pedi para meu esposo orar, agradecendo a Deus pela palavra. E logo já vamos estar fazendo o nosso sorteio de hoje.
0: Vamos orar. Maravilhoso Deus, em nome de Jesus, te agradecemos por esta rica e abençoada palavra. Pai, Filho, Espírito Santo, te agradecemos por tudo que tem nos abençoado, Senhor, por este trabalho, por estar na tua presença, fazendo a tua vontade, Senhor, a tua obra. Pai, Filho, Espírito Santo, pela oportunidade que tem nos concedido, Senhor, por estar falando, trazendo a tua mensagem, Pai. Em nome de Jesus, nós te agradecemos, Senhor, desde já, Pai. Em nome de Jesus e a todos os nossos ouvintes, que o Senhor tenha falado no coração de cada um, Senhor, conforme as suas necessidades, pois nós não sabemos o que necessitam, mas Tu sabe todas as coisas, Tu pode todas as coisas e Tu faz todas as coisas e nós cremos nesse Deus maravilhoso, Deus de Abraão, Isaac, Jacó, nosso Deus.

0: 16:38, hora do nosso sorteio. Nossa comunhão, pelo prazer. Quantas pessoas, meu bem, quantas pessoas participaram hoje pra 15. Ganhar?
1: 15
0: pessoas?
1: E tem três brindes. Brinde hoje, hoje o nosso prêmio, pode falar?
0: Não.
1: E é assim, aqueles que chegar primeiro escolhe, né? Mas

0: 15 participantes. Vamos então ver quem vai ser o primeiro a ser sorteado.
1: Quem chegar primeiro escolhe
2: melhor. O que sustenta me de pé.
0: Número 7.
1: Edneuza.
0: Edneuza, Edi Pinheiro, venha buscar seu brinde.

0: número 2. Deserto
1: vai chegar. Heloísa.
0: A Heloísa. E Helo, buscar seu brinde. De mim. Vamos ver quem é o próximo.

0: Número 12. Precisa ser 12? Número 12.
1: 12. Moziel.
0: Moziel, vem buscar seu brinde. Os três sorteados de hoje, quem são? Pode falar pra mim. A Edi Pinheiro. A Elo.
1: Elo, Eloísa.
0: E
1: Edneuza.
0: Aham. Uhum.
1: E Oziel.
0: E o Oziel. Pode vir buscar seus brindes.
2: 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A lei da gravidade não impedirá.
0: Temos 20 minutos, hein? Você pode vir buscar aqui na rádio. Pra quem não sabe, a rádio fica em frente a Império.
2: Estaremos em corpo de glória.
0: E vamos ouvir uns hinos, né? Tirar aqui que vocês pediram. Eu toquei conforme a gente foi falando, mas tem vários hinos maravilhosos aqui pra gente ministrar. E espero que essa palavra venha ao encontro de coração de vocês, pra vocês pensarem e meditarem muito sobre a

0: Louvado seja Deus, estamos de volta e nesse momento queremos fazer o agradecimento ao... Louvado seja Deus, estamos de volta e nesse momento queremos fazer o agradecimento aos nossos apoiadores culturais do programa Voz Missionária. 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Muito bem, está aí o nosso agradecimento aos nossos apoiadores culturais. Deus abençoe você que tem apoiado o programa Voz Missionária, orando, participando de uma forma ou de outra, abençoando o programa Voz Missionária. Que Deus abençoe poderosamente a vida de vocês, retribuindo a 100 por 1, em nome de Jesus. Amém.
1: E é isso aí, agora são 16h50. Recebemos uma visita especial hoje aqui. Como que é seu nome? Seu nome? Você não lembra seu nome?
2: Filho de Deus.
1: Ele travou agora.
2: Você vai dizer que...
1: Como que é o nome dele?
3: Benício.
1: Benício, né? Nosso amiguinho Benício veio ver como que funciona aqui a
2: Será
1: rádio.
2: Que já não foi a avó.
1: E você tem quantos anos, Benício? Ele não quer falar. Ele não quer. Pessoal, tá te vendo, ó.
2: Sua igreja.
1: Mas é isso aí, o irmão Benício veio aqui, né?
2: Jesus.
1: Pra conhecer a rádio. Vim buscar o brinde com o pai dele. Não é verdade? Ver como é que funciona. E a tia agradece pela tua visita, tá bom? Quando você quiser vir de novo, pode vir. Tá bom?
2: Já levou.
1: Deus abençoe, então.

0: possa sentir.
1: É isso aí, 16:51. O Benício, né, veio aqui conhecer. Veio junto com o pai dele, Oziel, né, buscar o brinde.
0: Ele voltou.
1: E nós agradecemos também a presença deles, tá bom?
0: Os crentes que muito sofreram, Jesus já levou.
1: Falta só um pra buscar o brinde. A Edneuza, né, irmã Edneuza. Edi Pinheiro, vem buscar seu brinde, meu amor.
0: Os crentes que muito sofreram, Jesus já levou.
1: E quero agradecer a vocês, nós tivemos hoje 15 participantes.
0: A sua igreja.

0: Que bênção.
1: Muitos sofreram, Jesus já levou. Ele voltou pra levar.
0: Irmãos, eu quero dizer pra vocês, é muito importante a participação de vocês, viu? E vocês também podem estar passando pra outras pessoas, pra ouvirem também o Voz Missionária. Porque é muito importante a palavra de Deus, ela nunca volta vazia. Às vezes você conhece um irmão, ou conhece, tem um vizinho, tem alguém, pegue e ligue, ligue o som, ligue o rádio, para que a voz missionária possa chegar até o coração dos seus amigos, dos seus vizinhos que estão perto de você e que precisam ouvir a palavra do Senhor. Que você possa ser também um missionário do Senhor, né? Sim.

Vamos encerrar, né? Vamos estar orando aqui, agradecendo a Deus. Os participantes que ganharam os brindes já vieram buscar os seus brindes. Foram 3 hoje, pela honra e glória do Senhor, né? E vamos para casa, né? E vocês fiquem abençoados em nome de Jesus, maravilhoso e eterno Deus. Senhor, nós te agradecemos por este trabalho, por este programa. Te agradecemos, Senhor, pela rádio. Te agradecemos, Senhor, em nome de Jesus, por esta rádio, veículo, Senhor, da tua palavra, Pai, da tua mensagem. Pai, Filho e Espírito Santo, meu Deus, continue abençoando o teu povo, os ouvintes, Senhor. Continue abençoando, Senhor, em nome de Jesus, o povo desta cidade, deste estado, deste país, do mundo, Senhor. Nós não sabemos, não conhecemos, mas tu sabe, tu conhece cada um e a necessidade, Pai. Em nome do nosso Senhor e Salvador Jesus Cristo, teu Filho amado, que te pedimos, Pai, que as bênçãos do

0: Senhor, seja com todos e seja conosco. Para todos sempre te agradecemos, em nome de Jesus, Pai, Filho e Espírito Santo. Amém.
1: E eu vou aqui me despedindo também nessa tarde abençoada. Foi uma tarde muito gostosa, onde falamos bastante sobre a palavra do Senhor. Contamos testemunho. E faço um convite a você que queira falar também, queira vir dar uma palavra. Se o Senhor tocar no seu coração, pode vir aqui, fale conosco. As portas estão abertas para ouvir a palavra do Senhor. E falando dos nossos cultos, nós somos lá ali da Igreja Assembleia de Deus Missões. E nós estamos nossos cultos nas terças-feiras, das 19h30, à quinta-feira, às 19h30. Aos domingos de manhã cedo, escola bíblica, 8 horas. E à noite, o culto às 19 horas. Eu faço o convite, você que queira estar lá, né? Façamos o convite. Fica ali bem ali do lado do seu miro ali, né? Na frente da praça. Estaremos recebendo vocês de braços abertos, amém?
0: Serão muito bem-vindos, bem recebido, e a casa é de vocês também.
1: Gente, fique com Deus. Que Deus possa abençoar grandemente a sua semana. Amém? E estaremos segunda-feira aqui, né? De manhã cedo no... A partir das 7 horas da manhã, das 7 às 9. E eu faço o convite a vocês também estar participando conosco, tá bom? Um grande abraço, fique com Deus e que Deus abençoe a sua semana, seu fim de semana, tá? Amém?
0: E aqui uma boa tarde, até segunda-feira de manhã, né? No programa que nós também estamos fazendo, na parte da manhã.
1: 7 horas,
0: o programa
1: Show da Manhã
0: com Antônio e Sara. E no meio do programa, lógico que temos uma palavrinha de uns 10, 12 minutos, né? Abençoado. E esteja conosco em nome de Jesus e fica com Deus. E um bom e um ótimo final de semana.
1: Gente, tchau, tchau.

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0: Esse Deus do Silêncio, bem maior, né?
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0: 17:40.
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5: 18 horas e 2 minutos.
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0: 18:36.
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0: 18:54.
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0: 19:22.
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1: Mas tio Amaro, velho, um tio meu ganhou um aparelho desses de navegar, rapaz. 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

0: 19:38.
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4: 19:47.
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